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televisão e acaba aceitando o homem que tem televisão. 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

0: Cafete! Beyoncé, estás na Cidade FM, são 7 da manhã.
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0: Segunda-feira, 20 de julho de 2026. Eu sou o Artur Simões, comigo Pedro Góias e Joana Miranda. Este é o Corda.

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3: Basicamente, é um dia com os marinhos, não é?
4: Sim.
5: É? Um dia com os Navy Seals.
3: Que divertido.
4: E tu, Arturo, o teu fim de semana foi bom?
3: Ah, fui à Lourinhã. Fui à praia.
4: Ai, vivi a vida tipo.
3: O quê? Coitadinho, porquê?
4: Sempre que estavas a tentar descansar, estava uma pessoa com um tambor à tua frente.
3: Epá, eu não. Sim, eu daqui a pouco falo sobre isso, porque é mesmo absurdo.
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3: Eu fui perseguido por um homem com uma tuba. Mas quando eu digo que a Lourinhã parece. Epá, parece uma vila de uma série da Disney, eu não estou mesmo a gozar. Bem. É o Acorda contigo até às 11. Para já, ao som de Lorne Johnny com o Plutónio. 25 de Abril. Bom dia.

0: Ray, Where's My Husband? Estás na Cidade FM, bom dia, este é o Acorda. Em 17, onde andas? 911-911-908, WhatsApp da Cidade FM.
1: Bom dia!
2: Hoje quem estiver cá é líder, pá.
0: Ah, não, completamente, sim. Está tímido aqui o nosso WhatsApp, enquanto a malta se junta. Só explicar um bocadinho melhor, sim, Joana?
1: Eu reparei que sempre que há um jogo assim mais importante, é difícil eu me apanhar um TVDE para o trabalho.
0: Achas que é uma coincidência?
1: Não, parece. Acho que...
2: Faz sentido.
0: Já. Yeah.
1: Estão todas a dormir, portanto, realmente yeah. Quem já estiver a trabalhar, o seu grande reizinho ou rainha.
0: Absolutamente, e é para isso que serve o momento. Aliás, é para isso que celebramos o ganho das 7, não é? Não só és bom, por estás aqui, és melhor que os outros.
1: Yeah.
0: Agora lá está, para falar rapidamente.

0: maravilha. Sou Izzy, Olivia Dino, estás na Cidade FM. Bom dia. Este é o Acorda, sou Arturo Simões, comigo Pedro Góias e Joana Miranda. Gangue das 7, lentamente, vá lá, a juntar-se aqui no nosso 911-911-978. Se bem que, por exemplo, o Filipe.
1: Bom dia, maltinha. Hoje está a chover em Matosinhos. Parabéns, Pedro e mãe do Pedro.
2: Obrigado.
0: Ah, bom dia, Filipe.
2: Está a chover.
0: Ai, eu não sei se ele escreveu neste tom. Mas
3: foi assim que eu entrei.
0: Tens saudades da chuva?
2: Bem puro.
0: Bom dia, malta, bora lá mais uma semana. Bom dia, Érico. Ficou provado que vocês não têm nenhuma maldição, pois Espanha não perdeu.
3: Exatamente, é verdade, pensei nisso ontem.
0: Só perderam todas as outras seleções, nós apoiámos até à final, mas.
2: Também só podia ganhar uma, portanto.
0: Não é verdade. Bom dia, gang. Boa segunda para todos. Vamos lá começar mais uma semana. Tem mesmo de ser, tem mesmo de ser. Vamos a isso. Bom dia, meus queridos. Espanha ganhou o Mundial. Já, por acaso os nossos espanhóis estão muito silenciosos também.
3: Tiveram a festejar.
0: Yeah. Pois já, hoje não os vamos apanhar, não é? Até às 11.
2: Nunca. Até às 11. Não, amanhã às 11 é possível que eles comecem a voltar.
3: A maior parte deles devem ter tirado o dia de folga hoje.
0: Claro, sim. Temos meio espanhol amanhã, não é? Sim.
3: Bem, se nós tivéssemos ganho o Mundial, eu acho que estávamos. Eu acho que. Não sei o que é que.
0: Era a semana toda.
2: Eu avisei o nosso diretor que não vinha trabalhar até quarta.
3: Se ganhássemos.
2: Yeah, e depois, se ele quisesse, despedir-me. ele fazia como quisesse, logo vimos.
0: Eduardo, bom dia!
4: Queridos, que sono! Nossa, que violência!
3: Ai,
0: já percebo tão bem.
4: Ai, que eu tenho que trabalhar, mas estou com uma. Ai, Jesus!
0: Ninguém está a ter uma manhã mais
4: difícil. Bom trabalho para vocês. Vou já tomar um café de um
0: triplo.
4: Olha, se acordo que hoje não está fácil.
3: Eduarda.
4: Não está fácil.
0: Reparei, mulher.
4: Comecei logo por de madrugada a ter trabalhos difíceis, a tentar sintonizar a cidade no meu carro. Ah, não sei, mas ele hoje só pode estar possuído também.
2: Eu adoro-a.
4: Beijo.

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4: Nem 7.
5: Não 7 euros, não 8 euros. 9
4: também não.
5: Não 10 euros.
3: Quão longe é que isto vai?
5: 11 euros, não 12 euros.
4: Nem 13.
5: 13, não dou. Não,
3: ela vai continuar. 30 mil euros em cartão é o que está em jogo. Podes consultar o regulamento em cidade.fm. Richie Campbell com Plutónio, c'est la vie. Toca já a seguir.
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0: Tenho que falar convosco.
1: O que é que se passa?
0: Na passada semana esteve aqui a Mariana Serrano, não é?
2: Ah,
0: a nossa
2: não.
0: estimada colega, talentosíssima, que agora está de férias e bem merecidas.
1: Sim.
0: Está de férias na Trafaria, como toda a gente sabe. Mas esteve cá a Mariana.
1: Certo.
0: E vocês entregaram à Mariana, e eu sei que isto é verdade, porque eu vi um M.
2: Ah, gigante, sim.
0: Em cartão.
1: É verdade.
0: Para que ela pudesse levar para casa.
2: Para casa.
0: E portão. Ficasse com ele no quarto.
1: Claro.
0: Não é?
1: Sim.
0: Uma recordação, uma memória da estima que vocês têm pela Mariana Serrano.
1: Exatamente. Okay.
0: Eis que Mariana Serrano vai de férias para a Trafaria e eu venho fazer esta semana, enquanto ela está de férias, volto a referir na Trafaria. E o que é que sucede? Entro aqui e o que é que eu espero ver? Um R em cartão.
3: Ruben, nós não vamos à Renascença, desculpa. Isso não vai acontecer.
0: A buraca não é longe daqui, isso não é desculpa.
3: Isso não vai acontecer.
0: A buraca não é longe daqui, isso não é desculpa.
1: Não pode ser, Ruben.
0: E eu chego aqui e não há nenhum R.
1: Vamos.
2: Um dia, não prometemos, mas quem sabe um dia.
0: O que me faz pensar e até afirmar que não tem estima por mim.
1: Nós vamos falar com o nosso
0: gosto do meu profissionalismo.
1: Departamento de letras e de roubo.
0: Fale com a Casa da Moeda, com o Banco de Portugal, fale com a Papelaria Fernandes, passa a publicidade, fale com quem quiser. Mas eu gostaria de ter aqui o meu R.
1: Vamos ver o que é que vamos arranjar. Ok. Há de haver um R, Ruben.
0: Há um R por aí. Bom, já desabafei, já me sinto mais tranquilo, pleno, grato. Hashtag blessed. Bom. Seguimos. A saga dos exames nacionais, quem sabe, dará um dia para uma série. Para já, hoje, dá para começar as candidaturas ao ensino superior. A primeira fase arranca esta segunda-feira para quem teve a nota de que precisava nos exames. Quem acha que a nota deveria ser mais alta pode pedir a revisão da prova. O resultado dessa revisão é sabido a 7 de agosto. Outra opção, eu não quero que te falte nada, vais com a informação toda, é ir à segunda fase dos exames. Segunda fase que arranca amanhã. As inscrições têm de acontecer hoje para essa segunda fase de exames. Pronto, e dos exames para já é o que temos então. Mais novidades nos próximos dias, nas próximas horas, nas próximas... Enfim, sagas. O que temos também é futebol. Acabou, c'est fini. De antes, tudo isto para dizer que o Mundial se foi e a campeã do mundo é a Espanha. Ontem na final, vitória por 1-0 frente à Argentina. O jogo foi prolongamento, ou seja, já acabou bem tarde para as pessoas que, como nós, acordam demasiado cedo. O gol foi marcado por Fernando Torres em 18 anos. Atenção, vejam bem este currículo que deixaria qualquer perfil do LinkedIn orgulhoso. Em 18 anos, Espanha já venceu 3 europeus e 2 mundiais. E esta foi a final mais cara da história, quando falamos de mundiais de futebol. Existiram bilhetes que nos sites de revenda chegaram a estar próximos dos 60 mil euros. 60 mil euros por um simples bilhete. E mais, quem quiser o bilhete em papel terá de o pedir à FIFA e pagar mais 20 euros. Deverá ser a taxa do papel, quem sabe. E a que se junta uma outra taxa de 1 euro, caso queira o nome nesse bilhete.
1: Que escândalo.
0: Meus amigos, eu não quero pagar 20 euros para ter aqui o meu R.
1: Pá, olha, se amanhã por acaso apareces na rádio e deres de caras com a rádio comercial, ok? Podemos ou podemos não ter sido nós. Ok, Ruben?
0: Pronto, fico à espera.
1: Até já.
0: Até já.
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0: Thank you, Ariana Grande, estás na Cidade FM. Bom dia, este é o Corda. Eu sou o Arturo Simões, comigo Pedro Gaia, Joana Miranda e agora Ruben Mateus.
1: Bom dia, bom dia, bom dia. Mas antes de começarmos,
0: então, mas

0: Já de seguir, Pedro Sampaio, estás na Cidade FM. Bom dia, este é o Acorda. Eu sou o Arthur Simões, comigo Pedro Góias e Joana Miranda. Sim, Joana?
1: Não há nada mais satisfatório do que ver alguém a dançar bem o jet ski.
2: Obrigado, Joana. Eu... Não sei se era para mim ou não, mas eu
1: olha,
2: eu
1: não, lembrei-me de um TikTok que eu vi de uma miúda a dançar o jet ski mesmo bem e fiquei... É viciante ver alguém
0: a fazer...
1: A
0: sério?
1: O chicote... Ia fazer o jet ski, o...
2: Uou! Não há nada tão bom como ver alguém a dançar uma dança que sabe mesmo dançar.
1: Como todas as artes, na realidade.
0: O Acorda a concluir que a dança é uma arte.
2: Muito fixe de ver.
1: Muito fixe.
0: Ora bem... Tu ouviste o Ruben, há bocado, os preços para a final deste Mundial não eram amigáveis?
2: Não eram.
0: 1.750 euros, mais ou menos, a categoria standard. Alguns cerca de 5.800 euros. Alguns bilhetes premium chegaram a cerca de 28 mil euros. E dias antes da final havia até bilhetes anunciados entre aproximadamente a 6 mil a 34 mil euros. Nos principais sites de revenda. Uma loucura. Para nós.
2: É tanto.
0: Outras pessoas talvez diriam: olha, sim senhora, já sabes que mais? É a final de um Mundial. Uhum. Talvez a última dança do Messi. Se calhar é a minha equipa, se calhar sou espanhol, se calhar quero ver a minha equipa a ganhar. E assim, senhora, estou confortável a desembolsar 8 mil euros por um bilhete.
2: Olha, eu no meu início de carreira agora dava. Não tenho uma casa para pagar. Se fosse Portugal na final, eu dava.
0: Davas quanto?
2: Dava o valor que tivesse.
1: 1.700.
2: Se calhar dava mais. Numa final de Mundial, Portugal, na minha...
1: Epá, Portugal é...
2: Estou no pico da minha
1: idade,
2: Portugal estava em pico de forma e podia ganhar.
0: E nunca mais vai acontecer, não é?
2: Tenho a vida toda para ganhar dinheiro.
1: Para juntar.
2: Tenho a vida toda para juntar dinheiro.
1: Sim, não tens que pagar a escola dos putos, não tens uma dívida.
2: É que se eu tivesse filhos, ficava tipo, não vou fazer isto. Mas eu não tenho, nem tenho casa.
0: Nada.
2: Eu não tenho nada, nada me agarra. Eu só tenho de meter gasolina. E mesmo assim, tipo, se não meter, pronto, vou de comboio. Está-se bem.
1: É verdade.
0: Apanhas o avião? Eu acho que ele está a dizer para o trabalho.
2: Não, para o trabalho. Mas se fosse para lá, ia de avião também.
0: Estava-se bem. Ok.
2: Eu 100% que dava,
0: E é isso que eu quero saber hoje. O que é que pagavas um balúrdio, o que fosse necessário para ver? 911-911-978. É o WhatsApp da Cidade FM. Imaginando que dinheiro nem era uma questão para
2: Sim.
0: ti.
1: Eu pagava um balúrdio para ver o Michael Jackson ao vivo.
0: Absolutamente!
1: Sim. Eu pagava tipo. Eu acho que o meu teto era 5 mil euros. Eu juntava dinheiro para não ficar a fazer-me falta durante o meu
0: horário. É coisa responsável, sim, fazer.
1: E juntava, se fosse preciso 5 mil euros, eu juntava para ir ver o Michael Jackson.
0: Tipo, minha nossa.
1: Imagina, a tecnologia tinha avançado o suficiente para o ressuscitarem e ele só ia dar mais um concerto para as novas gerações de o poderem ver ao vivo e depois morria outra vez.
2: Ok. Mesmo no final do concerto. Era a última cena.
1: Okay. Desintegrava-se em pó.
2: Estás a parte onde eles saem para depois voltarem a entrar no palco, que ele saiu.

0: Nunca mais voltava a entrar.
1: Eu pagava 5 mil euros.
2: E tu, okay, o que é que pagavas? O que é que estavas tudo para ver? 911-911-908. WhatsApp da Cidade FM. Por acaso eu estou a pensar e a minha mente também só vem coisas que já não podem acontecer.
1: Ah, eu pagava para ver o Kobe a jogar.
0: Ah, sim, sim, sim.
1: Para ver no próprio o Kobe e o Jordan.
0: Yeah, bem, o Kobe e o Jordan era uma loucura.
2: Bem, já vamos sonhar contigo. Para já, pelo
1: era viajar no tempo e

0: Gonçalo.
1: El merengue, mais belo que o Manuel Turizo. Estás na Cidade da Fiam, bom dia, este é o Acordo. Eu sou Artur Simões, comigo Pedro Góias e Joana Miranda. O que é que pagavas muito? Sabes, largavas aquela nota. Para ver, 911-911-908. WhatsApp da Cidade da Fiam, sim, Joana?
2: Eu acho que isto é estúpido.
1: Bora.
2: Mas okay. Eu, tipo, se eu fosse milionária, eu pagava para vos destruir os dias.
1: Joana, isso já nem está de venda.
2: Eu sei, eu adorava pagar, por exemplo, eu adorava pagar um palhaço para andar atrás do Pedro. Se eu tivesse dinheiro, se eu tivesse imenso dinheiro,
3: não é?
2: Por exemplo, o Pedro fez anos ontem.
1: Uh-huh.
2: Pá, eu encomendava, eu estava na minha vida, fui ontem comer peixe, a Algés, estava lá, mas eu sabia que em Cascais havia um palhaço atrás do Pedro, tipo, a esguichar uma flor com água para a cara dele.
1: Essa é a melhor coisa que lhe podia acontecer. Yeah. As aventuras que estes dois iam viver, okay, Pedro e o palhaço.
2: Tens razão, Pedro e o
3: palhaço. Bem, o que nós íamos construir juntos.
2: O circo que ia ser montado com eles dois. Ok, então era a ti. Mas estás a perceber?
1: Não, já
2: percebo. Se tivesse dinheiro, onde eu gastava dinheiro estupidamente, era a fazer coisas para irritar as pessoas que eu gosto.
3: Perfeitamente.
1: Claro.
2: Pá, eu encomendava alguém para ir à casa da minha mãe desligar o router.
1: Opa, coitada.
2: E ela, o que é que se passa? E ligava e eu, pá, não faço ideia. Vai, tenta ligar o router. E ela ligava e, já está a dar. E alguém ia lá e desligava outra vez.
1: O melhor trabalho de sempre para essa pessoa, não é?
2: Pá, adorava.
1: Ora bem.
3: Por acaso, eu achei que tu pagarias mais para me ver a mim e a Artur à porrada. À tareia, num ringue.
1: É já? Quanto? 5 euros?
3: Num ringue, Joana, eu preciso... sem luvas.
1: Não, absolutamente. Pá, sim.
2: Eu acho que eu ia ser... Eu ia mesmo ser das piores ditadoras ou dos piores presidentes.
1: Eu não duvido.
2: Porque eu adoro pagar por coisas. Bem.
1: Não, eu não duvido.
2: Eu adorava ver-vos numa jaula com dois babuinhos. Sabes?
4: Acho que dava qualquer dinheiro se pudesse voltar atrás no tempo para ver a Batalha de Dio.

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3: Chega de ter o grande amor, estás na Cidade FM. Bom dia, este é o Acorda. O que é que estavas? Muito dinheiro para ver. 911-911-978. WhatsApp da Cidade FM. Eu achei esta mensagem muito querida, do Matias. Eu era capaz de pagar bué bem, nem era para ver um concerto, mas sim para ir a uma rádio. Sou fascinado por essa área.
4: Ok, paga-nos.
3: Matias, já podemos fazer aqui.
4: Dá-nos a nós.
3: Se quiser.
4: Sim, paga-nos.
5: Quanto dinheiro é que estavas disposto a dar?
3: Quanto é que está o bilhete para Sampaio Pina 24? É que ainda por cima nós estamos aqui nas bancadas.
4: É que somos três, não é?
5: Pois é.
4: Temos que dividir pelos três. Isto é como uma banda, vou ter que pagar mais.
5: Vai ser complicado.
3: Bom, Matias, já entramos em contacto, ok?
4: Sabes o que é que eu pagava para ver?
3: O quê?
4: Eu pagava para ver, tipo, se houver casais que possam mandar-me vídeos das suas discussões.
3: É, pá, eu já sabia.
4: Ah, o quê? Eu percebo perfeitamente. Ah, é que imagina, sabia. Eu nunca discuto. Eu não tenho namorado. Tipo, eu não consigo ver. Onde é que, o máximo que eu vejo é Love Island, mas eles também não são casais de há muito tempo. Tipo, okay. Eles estão agora a conjugar pela primeira vez.
3: Ah, não, não. Sim, tu precisas de uma discussão que traga já antes de não é?
5: Um casal com 15 anos.
4: Estás a perceber? Os meus pais não estão juntos, portanto não posso ver as discussões deles. Também ir à memória é um bocado chato. Estar ali, ei, como é que foi? Como é que ela respondeu? Pá,
3: não precisas de uma coisa fresca, não é?
4: Eu quero ver casais, eu quero ver pessoas a discutir, porque nós já vemos pessoas a discutir no trânsito, vemos debates e são adultos a discutir. Eu quero ver casais a discutir, é a única coisa que nós nunca vemos.
5: Por acaso percebo, é chato. Eu gostava muito de pagar para ver um casamento a acabar, sabes? Aquelas quando estão tipo. Quando o noivo está no altar e vai sempre. Pá, nunca me aconteceu, mas.
4: Adorava.
5: Eu gostava de ver o noivo ir embora ou a noiva. Yeah. E depois como é que nós ficamos? Ficamos todos tipo.
3: Durante a cerimónia.
5: Sim. Eu adorava viver aqueles 20 minutos de. Então agora fazemos o quê?
3: Eu acho que o que tu queres é que na parte do. Fala agora o calço para sempre, alguém levanta o braço.
5: Ou isso também pode ser, também pode ser.
4: É uma loucura.
3: Vamos ser honestos, todos ficamos naquela de.
4: Pequeno
3: drama. Estou pelo casal, mas vale.
5: O último que eu fui não teve isso.
3: Não teve o.
5: Não, era.
3: Não, isso é um bocado de cinema.
4: É
3: um bocadinho. Okay. Sim. Não,
4: sim.
3: Não é,
4: já não se faz, mas antigamente fazia-se.
3: Já não se faz.
4: Que eu lembro-me de ir.
3: É um bocado estranho, não é? Fazer isso. Olha, este casamento, este amor que nós estamos a celebrar,
5: vocês
3: alguém
5: estão
3: não
5: na
3: quer
5: boa?
3: Que isto aconteça. Já, de certeza.
5: Tudo chill por vocês ou.
4: Isto é para vocês perceberem o quão.
3: Só confirmar.
4: Lunáticos eram os tempos antigos e como funcionavam as ligações das pessoas, enfim.
3: Os pais querem isto, ok? Os avós também, os primos,
5: tudo tranquilo.
3: Então vá, vamos.
5: Apesar de ele ser pobre e ela muito rica,
4: mas eu gostava mesmo de ver mais discussões e perceber como é que são as ligações de casais que estão há muito tempo juntos.
3: Okay, fomos de Michael Jackson para uma discussão de casal.
4: Sim.
3: E por qual é que davas mais já agora?
4: Michael Jackson.
3: Ah, ok, pronto, é bom saber que pelo menos aí continuamos.
5: Graças a Deus.
4: Epá, é que as pessoas fingem sempre que estão bem. Até as minhas amigas que estão casadas neste momento é tipo, mas não, vocês estão bem? Sim, estamos bem. Ah, pá, que mentira.

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3: Isto porque a Joana disse que pagava muito para ver uma discussão de casal. Pagava bilhete, claro, para ver uma discussão de casal.
4: Quantidade
3: até de
4: malta. Pode ser sempre o mesmo casal, mas o problema de reality shows... O problema de reality shows é que são sempre casais novos ou... Por acaso agora acho que há uma série que é o psicólogo de...
3: Casal.
4: Terapia de casal.
3: Ah, é? Ah, okay, okay,
4: que
3: okay.
4: Um coach que faz terapia de casal e certo, tu vês os problemas dos casais. Mas eles aí estão a falar com um psicólogo sobre os seus problemas.
5: E tá
4: não
5: com
4: estão
5: câmera,
4: em
5: já.
4: Casa.
5: É isso.
4: Não estão em casa a discutir mesmo as coisas do dia-a-dia. E eu não tenho o lore e não tenho... Opá.
3: Joana, a reação que isso desencadeou aqui no nosso 911-911-908.
4: Que é?
3: Para já, muitas mensagens como esta aqui do onde é que ela anda? Não, esta por exemplo, são várias. Do Ruben: Joana, isso é fácil de realizar. Há muitas destas.
4: Não, eu estou solteira exatamente por causa disso. Eu não tenho mesmo tempo para estar a discutir com ninguém.
6: Bom dia, cidade.
4: Eu acordo às 5h30 da manhã.
6: Joana, a gente faz assim: começamos a namorar e eu prometo que arranjo pretextos para a gente discutir pelo menos duas vezes por semana. Está garantido.
5: Isso é tanto.
3: Salvaste.
6: Bom dia, trabalho.
4: Mas tu não... Bom dia, trabalho.
3: Uhum. Bom dia,
4: mas
3: trabalho.
4: Mas tu não percebes que eu não quero discutir. Eu
5: a Joana só quer ver. A Joana...
4: Eu quero ver com pipocas na mão.
5: E tinhas de ser invisível, não é? Eles não sabiam que estavas lá, que era para ver tudo real.
4: Não, podem viver, por exemplo, eu pagava-lhes para eu poder ir lá à casa, entrar e sair.
3: Sentavas-te no sofá, no canto da sala.
4: Sempre no sofá e estou a ver. Se você foi erro. E eles não podem chamar a polícia. Eu paguei-lhes.
3: Sim. Eles não podem chamar a polícia,
4: contrato.
3: Eu paguei-lhes.
4: É um contrato.
3: Bem, então prepara-te. Esta mensagem da Cris é outra coisa. Tu vais adorar isto.
7: Ok. Olá, cidade. Olhem, por acaso, Joana, eu gravo as discussões que tenho com o meu namorado porque são sempre hilariantes. Incluindo a de ontem, foi por causa do Bellingham de Inglaterra, okay, por eu ter dito que o rapaz era extremamente bonito. E então gerou toda uma discussão hilariante acerca de o que é que é o padrão de beleza ou não, se ele era bonito só porque era jogador, se era bonito,
3: okay,
7: só porque, enfim, se ele tivesse outra profissão. Isto deu origem a criar imagens no chat GPT, dando outras profissões ao Bellingham, só para provar que ele era bonito só porque era jogador de futebol.
4: Eu
5: percebo perfeitamente.
4: Eu dava tudo para ver, sei lá, se ele estava com as veias da testa a sair, quais é que foram os argumentos, tipo se ela se estava a rir e ele não, ou estavam os dois a rir-se. Eu quero ver!
3: O olhar dele, quando aparece o Bellingham na televisão e ele, pá, este rapaz é tão giro. Quanto tempo é que ele demorou a reagir? Só ficou a pensar
5: Está bem, o jogador tinha para arranjar os dentes e para arranjar tudo e não sei o quê.
4: Porque se for eu não estou a divertir-me com a discussão, não é? Se algum namorado meu ficar com ciúmes, eu não me vou estar a divertir com isso.
3: Claro.
4: Se eu vi de fora, é hilariante. Estás com ciúmes do Bellingham. É um jogador que eu nunca vou conhecer na vida.
3: Cris, se quiseres, nós podemos fazer isto por rádio, mande 5€, ok? Mas isto é o Arthur Simões a falar, não a Cidade FM, para ter acesso a essa discussão.
4: Isso
3: fascinou-me. Bom, o que não requer bilhete para.
5: Não, acredito.
3: É o Rail.
4: Tira bilhete.
3: Não há bilhete. É grátis. E reúne tudo aquilo que tu ouves num só lugar. Música, podcast, rádio, as discussões da Cris com o namorado. Não, isso por acaso, isso não está lá.
5: Isso não está lá.
3: Rayo escreve-se R-A-Y-O e com o Rayo está tudo. Menos as discussões da Cris com o namorado.
4: Se a Cris nos mandar e nós pusermos no ar, vai para podcast.
3: Pois vai. Portanto, Cris, agora o Rayo está nas tuas mãos, ok? Está tudo aqui.
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0: Sarah J. Balvin com Maria Becerra. Estás na Cidade FM. Bom, isto é o Acorda. Eu sou Artur Simões, comigo Pedro Góias, João Miranda. E agora, quem é ele que é? É Ruben Mateus. Ruben, não tenho um app gigante para te dar ainda. Lamento.
1: Sinto que estão a falhar.
0: Não, é. Magazine. O meu tipo dos R's não está a responder hoje.
1: Tens um dealer de R's?
0: Já, ele tirou a segunda-feira.
1: É um dealer de R's que faz ponte.
0: Sim.
1: Ainda por cima estamos no verão.
0: É uma área complicada, sabes?
2: Yeah.
1: A área das letras do abecedário é uma área difícil, não é?
0: Tu nem imaginas.
1: E ainda por cima as matérias-primas estão caríssimas, não é?
0: Opa.
1: Estão cartão.
0: Ruben, o meu gajo dos A's está desaparecido há 6 meses para apanhar isso. Nossa,
1: dá-te visto no WhatsApp e nada?
0: Nada. Isto só porque, já agora, contexto, nós demos um M vermelho gigante à nossa jornalista Mariana Serrano, que está de férias. E agora o nosso outro jornalista, o Roberto Mateus, quer um R também. Não, eu não tenho um R para ti, homem. Não tenho.
1: Mas quando é que terás?
2: Infelizmente.
0: Desculpa.
1: Quando é que terás?
0: Não, quando
2: nós avisamos muito. Yeah, mas nós avisamos, não te preocupes.
0: Não te preocupes.
1: Avisar não, é com surpresa.
0: Então está combinado que eu aviso-te que vais ter uma surpresa, ok?
1: Parece-me justo.
0: Vamos a isso então.
1: Parece-me justo. Comecem a trabalhar. Bom, começamos às escuras, mais ou menos vai. Começamos sim com o eclipse do Sol, que acontece a 12 de agosto. Ainda falta um bocadinho certo, mas falto já disto porque já se conhece o sítio em que ele será visível na totalidade. Em Portugal, esse sítio é o Parque Natural do Montezinho, em Bragança. Ao final da tarde, 12 de agosto, neste local o dia passará a ser noite. Coincidências? Essas. Há muitas. E a mais recente vem do Mundial de Futebol. Como disse aqui, às 8, Espanha venceu o Mundial. Isso não mudou. O gol foi marcado no tempo extra. O gol de Fernando Torres. Resultado 1-0. Mas eis que, em 2010, quando Espanha venceu o Mundial de Futebol pela primeira vez,

0: aconteceu assim. Resultado, 1-0. E quando é que foi marcado o golo? Isso, no tempo extra. O que muda aqui é apenas o adversário. Este ano foi a Argentina. Em 2010 foram os Países Baixos. Baixos não estão os preços dos combustíveis. Esta hora, nos ovos, no carro, em primeiro lugar, dealer dos ás, diz alguma coisa ao Arthur Simões. Acaba então o preço dos combustíveis. A semana vai ficar mais cara para ti. Sim, sim, sim, sim. A gasolina fica então mais cara, 6 cêntimos por litro, mas é o gasóleo que vence o prémio subidas desta semana. O aumento será de 11 cêntimos e meio.
1: Porque sim.
0: Porque sim. Ao invés de falarmos, daqui para a frente eu acho que isso vai acontecer, ao invés de falarmos quanto é que gastas do 0 ao 100, vamos falar quanto é que gastas de 0 à sola. Porque isto, bombom Ender.
1: Senhoras e senhores, convosco, Roberto Mateus. Muito obrigado.
0: Muito obrigado.
1: E até já.
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0: Olá, lá, mis irmãos, com o iPad Gang, estás na Cidade FM? Eu sou Artur Simões, comigo Pedro Góias e Joana Miranda. Este é o Agora. Ora bem. Bom dia, cidade. Eu pagava, porque o que perguntamos hoje é... O que é que pagavas imenso para ver? Eu pagava o que eles quisessem para poder assistir à conferência anual do grupo Bilderberg. Ora bem, uma conferência anual, para quem não sabe, pessoas muito importantes que decidem coisas muito importantes entre si.
1: Uma conferência
0: super. Exato, sim. Super exclusiva. Okay. E lá está, para além de figuras como Balsemão, a família real é a britânica também, sim. E outras.
1: Eu acho que não tinha curiosidade.
0: Tínhamos lá o Bruno também. A dizer, eu acho que não é bem assim.
1: Eu acho que conseguias ouvir a dizer assim: odeio pobres!
0: coisa assim.
1: E acabou.
0: Sim. Alguém quer ir a um safari comigo em que disparamos com a pressões de ar a pobres?
1: Bem, ias adorar ir à minha quinta ali. Eu tenho uma quinta em Glasgow. Nós metemos lá os nossos melhores empregados. E fazemos tiro ao alvo.
0: Sim. Eu tenho um homem que faz de mesa só. É o Rui mesmo.
1: É o Rui.
0: E depois acrescenta: eu pagava já 30 euros de MBWay, 10 para cada, para ver e ouvir o que vocês fazem aí na cidade enquanto nós estamos a levar com duas ou três músicas seguidas.
1: Por acaso,
0: bora brincadeiras.
1: Olha, era ganda reality show.
2: Olha, eu acho que é 10 vezes melhor do que o programa.
0: Porque nós libertamos o nosso melhor material em off.
1: Porque nós não podemos dizer as
2: neiras, não podemos
1: fazer crimes contra a humanidade.
0: É válido.
2: É uma seca.
0: Não podemos maltratar a Margarida no ar, não é?
1: Nada,
0: Margarida! Calou. Ora bem, já agora, há bocado. Em relação à discussão do nosso ouvinte, Cris, com o namorado. A Cris que disse que confessou que achava o Bellingham giro.
2: E grava, as discussões com o namorado.
0: Temos aqui uma gravação de 15 segundos.
2: Isto
0: é arriscado. Cris, tens neiras? Tem. Eu não sei se posso transmitir isto no ar. Muito obrigado. Eu sei que fui eu que pedi a gravação, mas eu não sei se posso.
2: Se calhar só
0: posso
2: a seguir.
0: Passar, pá. Sim. Se calhar vou acordar para daqui a pouco.
1: Mas eu quero
0: ouvir. Eu não sei se.
1: Ouvimos duas vezes.
0: Ok, então pronto. Viewer discretion is advised. Ok, tu sabes.
1: Esquece da BFM.
0: Pode não ser nada. Pode não ser nada.
2: Pode não ser nada.
0: Ok, vamos.
1: Não é isso.
3: A vender tapetes. Sim. Para ver se continuava. Tu puseste o Bellingham.
4: A vender tapetes.
3: A vender tapetes. Sim. Para ver se continuava bonito.
4: Não,
3: é só por ser jogador da bola que é bonito.
4: Exatamente, são coisas. É só na nossa lábia. Cabeça de antes mulher.
0: Socialmente na vossa cabeça
1: de que
0: homem, tu perdeste!
2: Eu já te perdeste! Eu já tive no lugar dele de ter um crush só por não virem jogador de futebol.
0: Não, tu perdeste. Bem, tu aí perdeste completamente. Eu não sei como é que chama o rapaz, mas bem. Nessa cabeça.
1: Meu Deus, ele deu-me, pá! Eu só queria ouvir uma discussão, por favor!
4: Exatamente, são coisas. Socialmente na nossa cabeça de mulher.
0: Tu não podes. É pá, não podes.
1: E a voz dele teve com o final. Ei, como aqui é?
0: Tu não podes ir para aí, pá!
1: Bom.
0: Bem.
1: Isto é muito bom. Eu quero mais.
2: Isto é um evento, por acaso.
1: Isto é tão giro.
0: Bem, se eu usasse o na vossa cabeça de mulher com a minha namorada.
2: Ainda por cima, isto foram só 15 segundos. Parece que é de praia. Estás deitado na areia. Está um casal a passar a discutir e vai-se embora.
0: Na vossa cabeça da mulher.
1: Isto é tão giro.
0: Na minha cabeça de homem, o Bellingham também é todo bom.
2: Pois é. É insano.
1: As veias das pernas dele.
2: É insano.
0: Não, ok, não, nisso eu não reparei. Não fiz zoom.
1: Se calhar é só na minha cabeça de mulher.
2: Só olhem para a cara e ele joga bem a bola.

0: pôr do sol. Vizinho, estás na Cidade FM? Bom dia, uma espetacular segunda-feira. Este é o Acorda. Eu sou Arthur Simões, comigo Pedro Góias e Joana Miranda.
1: De facto, somos nós. Confirma-se.
0: Sim. Eu não minto. Ora bem, para terminar, o que é que pagavas imenso para ver? 911-911-978, WhatsApp da Cidade FM. Eu, e atenção, não estou só a ser a mete nojo, mas eu pagava imenso para, novamente, neste mundo em que se podia pagar um bilhete para uma máquina do tempo, para ver um dos primeiros concertos do Mozart ou do Beethoven, para ver a malta a passar-se. Para ver a malta a passar-se.
1: Mas será que se passavam tanto?
0: Eu ouvi dizer que sim. Pelo que li, a malta passava-se.
1: Era?
0: Preciso mesmo que ligues o microfone.
2: As pessoas desmaiavam.
0: Ok.
1: Eu achei que era uma cena. Sabem quando os artistas ficam reconhecidos só depois de morrer? Achei que a obra deles tinha sido só uma cena. Passado uns anos.
0: Só passados uns anos é que a malta. Olha, sabes mais este miúdo?
1: Isto era muito bom.
0: Era bom, já. Sim.
2: Não, porque eles ouviam aquilo naquele momento. Para já, tu não ouvias bem nada, só ouvias meio tambores no meio da rua e.
1: Pois, de repente estava ali música a sério.
2: Pois,
0: exato. Imagina.
1: Coisas construídas.
0: O tsunami de emoções. Durante o. Era loucos.
2: Não, e quando eram aquelas mais assustadoras, tipo.
0: Tu nunca tinhas visto.
1: Pois é, isso é a segunda cena.
2: É de louco, tu achavas que estavas a alucinar.
1: Ou a primeira vez que houve uma peça de teatro. Tipo, a primeira vez que se fez teatro, a sério, que as pessoas se juntaram todas para se sentar num sítio e ver outras
0: para
1: pessoas performar.
2: Deve ser a primeira vez que se viu o Hamlet.
1: Pá, deve ter sido absurdo.
0: Absurdo.
2: Vocês viram o Hamlet?
0: Ainda não.
1: Não, em teatro não.
2: Epá, eu acho que eles representaram muito bem aquilo que foi as pessoas verem o Hamlet pela primeira vez.
0: Ah!
2: Porque as pessoas ficavam tipo.
0: Imagina.
2: As pessoas ficavam tipo, não, ele não pode morrer!
1: Isso é tão fixe.
2: E choravam porque aquilo estava a acontecer à frente delas.
0: E o primeiro eclipse?
2: Então.
0: Malta!
2: Matámos cabras!
0: Pois
1: assim, bem, vamos ter que sacrificar uma aldeia.
2: É isso. Não é preciso irmos tão longe. As pessoas, quando começaram a ver telenovelas em Portugal, batiam nos atores quando eles eram os vilões.
1: Ah, pois é! A minha mãe já me disse isso. A minha mãe já me disse isso.
2: O Nuno Melo tem uma história célebre, porque ele foi vilão numa telenovela e foi espancado na rua.
0: A sério?
2: Sim!
0: Eu não sabia dessa.
1: Aposto que foi tipo no Colombo, é sempre no Colombo.
0: Okay,
1: porque... É sempre,
2: com
1: é tipo.
2: A música do Daniel.
1: Foi encontrado, não sei quem, o árbitro, não sei quem, foi espancado no Colombo. É sempre no Colombo.

0: Pera! Não tem sentido? Estás na Cidade FM, bom dia, este é o Acorde, eu sou Arthur Simões, comigo Pedro Góias e Joana Miranda. Estou um bocado preocupado agora.
1: Então?
0: Porque temos que perguntar o que é que pagavas muito para ver? E aqui no 911-911-908, no WhatsApp da Cidade FM, recebemos uma mensagem de um indivíduo a dizer que... cá está, o Francisco. A dizer, eu cometia loucuras para ver Portugal campeão do mundo e o Benfica campeão da Europa. Pronto, isso já é contigo, Francisco. Agora a questão é, lá está, de uma pessoa qualquer isto seria, pronto, cometia as loucuras. Agora o Francisco, a foto ao perfil do Francisco é um menino fardado.
1: Ok.
0: Com um helicóptero do exército atrás dele.
1: Ah, pois é, não podes cometer loucuras,
0: pois não. Pois não podes, não. Pá. Não, tu não.
1: Não podes mesmo.
0: Sim.
1: Olha, mas desafio-te, se o Benfica for campeão da Europa, tu vais-me buscar aqui ao trabalho de helicóptero. Podes pousar ali no Parque Eduardo VII, cá espaço.
0: Fica o desafio, Francisco, ok?
1: Eu até faço favor e ando até ali abaixo.
0: Boa sorte aí com os senhores tropa e tal. Ah, isto é fácil. Amália Rodrigues, sem pensar duas vezes. Pois é, nós estamos muito nas máquinas de...
1: Estamos, eu já estava a pensar, irmos lá a primeira vez que fizeram fogo.
0: Exato.
1: Deve ter sido louco. Deve ter sido louco. Foi tipo há 400 mil anos e eles estavam mesmo deliberadamente a tentar e do nada conseguiram. E não queriam apagá-lo, não é?

0: queriam que aquilo se mantivesse aceso. E deve ter sido uma loucura também.
1: Por acaso, li uma vez um livro de história que defendia, ou pelo menos brincava com essa ideia de que os verdadeiros génios, nós pensamos em Einstein e etc, mas o nosso antepassado, esse senhor, há milhares e milhares e milhares e milhares de anos, tinha de ser extremamente inteligente para chegar a essa conclusão.
0: Pois tinha.
1: Para conseguir perceber que havia um trovão a atingir uma árvore, que ele fez fogo, então, mas se calhar, se eu bater com o outro... Como é que ele chegou lá?
0: Yeah. Mas porque não havia mais estímulos também.
1: Era um senhor engenheiro, não era?
2: Engenheiro.
1: Senhor engenheiro uga-uga. Muito bem.
3: Engenheiro uga-uga.
1: Sheila!
4: Amiguinhos, sabem que o Mozart tinha uma irmã que na verdade era mais dotada do que ele, mas como era mulher não teve as mesmas oportunidades porque tinha que casar?
0: Fun fact. Sério?
4: Esta manhã. Beijo! Olhem, está fora de tema se calhar, mas eu pagava o que tenho e o que não tenho para conseguir ler os arquivos originais da Biblioteca de Alexandria.
1: E
4: isso
1: vai.
4: É que me interessava, pá.
0: Uau!
1: Pois eles pegaram fogo àquele, não é?
0: Yeah.
1: Portanto, já não dá. E sim, a irmã de Mozart tem uma história trágica por trás também, que era um gênio da música, mas dado que na altura, pronto, as mulheres não tinham propriamente a abertura para uhum. fazerem, seja o que for, pronto, acabou por se perder um bocadinho no tempo. Também compunha, mas acho que não sobraram obras, mas agora já não tenho a certeza. Mas obrigado, Sheila, pela lição de história. Do Job, MC Tudo com Grelo. 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
1: Nosso quadro, Ana Castela, estás na Cidade FM. Bom dia, uma espetacular segunda-feira. Eu sou Artur Simões, comigo Pedro Góias e Joana Miranda. Daqui a pouco vamos ao Magazine com Robert Mateus.
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0: Jogs Golden, estás na cidade FM, boa viagem, uma espetacular segunda-feira. Este é o Acorde, connosco temos a Ruben Mateus. Olá, Ruben.
1: Olá, bom dia.
0: Vamos.
1: Que voz séria é essa?
0: Muito obrigado, é a voz séria de notícias, Magazine.
2: Magazine.
0: O que é que se passa no país do mundo?
1: Aqui somos muito sérios. Vamos então, é para fazer neste tom?
0: Não, por favor, não.
1: Ah. Então se calhar vou mudar. Promessas são promessas. O lateral espanhol Cucurella prometeu antes do Mundial de Futebol que tatuaria a cara de Luís de la Fuente, o selecionador, caso Espanha vencesse o Mundial. O que é que aconteceu, minha gente? Espanha realmente venceu o Mundial, não é? O selecionador já veio cobrar a tatuagem, não se esqueceu. Afirmou até que não é uma pessoa feia. Já Cucurella promete fazer a tatuagem, mas atenção, num sítio não muito visível. Alguém se envergonhou com esta promessa. Espanha venceu até a Argentina por 1-0 na final do Mundial de Futebol. Quem está a vencer nas bilheteiras é o filme Odisseia, de Christopher Nolan. São várias as polémicas em torno do filme, as personagens, os atores, a própria forma como a história foi filmada, mas a verdade é que nos primeiros dias de exibição a receita de bilheteira já vai acima dos 260 milhões de euros. Isto por todo o mundo, de acordo com a Associated Press. É uma receita global maior do que a conseguida no antepenúltimo filme do realizador Christopher Nolan, filme esse, Oppenheimer. E que se diga, está muito bom. Odisseia estreou na última quinta-feira e tem Matt Damon no papel principal. Já esta manhã, te falei aqui das candidaturas ao ensino superior, começam hoje, primeira fase, mas faltava aqui dar-te um numerozito. São mais de 56 mil as vagas disponíveis, com as candidaturas a acontecerem até ao dia 6 de agosto. Isto dos exames e das candidaturas e tudo mais tem sido uma rica odisseia. Peço desculpa, tinha que...
0: Não, foi mais gato, foi mais gato. Tu hoje, em termos de pontos, respect,
1: sim,
0: Ruben.
1: Eu vou participar no concurso da terceira ponte de Lisboa. Vou tentar ser um engenheiro dessa ponte.
0: Boa sorte com isso.

0: Deixem-me sorte.
1: Obrigado, Ruben.
0: E até amanhã.
1: E até amanhã. Bad Bunny com David Tramas Fotos toca já a seguir para já a gama em borboletas. Só se quiseres, bom dia. 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
4: Chateado,
5: das primeiras coisas.
4: Sim, é, yeah. Escrevi o Haaland e a Noruega a fazer o U.
6: Yeah. Ai. Eu arrepio imenso.
4: Tu soube esta história do adepto que se recusava a remar porque dizia que os noruegueses não remavam, nós tínhamos barcos à vela. Nossa. Então há imagens dos noruegueses a remar e ele
7: está
4: parado.
7: Bem,
4: com
7: um chato,
4: tu tens que ser para não remar.
8: Há sempre
4: um!
8: É bem irritante.
6: É tipo a pessoa que não canta o hino, não é?
8: Ou que nunca canta os parabéns.
4: Vou sobrar, a terra deu mais uma volta ao sol, o sol deu uma volta, eu não quero saber.
8: Pá, os noruegueses não iam ao Mundial desde 1998. Era mesmo à boa da tempo.
4: Não, foi mágico.
8: Aliás, houve equipas que nunca tinham ido ao Mundial. Coração nunca tinha ido ao Mundial. Eu acho que houve mais de 3 equipas que não tinham ido ao Mundial. Foram 4 no total.
4: Coração, de certeza que não tinha.
8: Coração não tinha. O Haiti foi pela segunda vez ao Mundial.
4: Ah, uau.
8: Que é raro. O Panamá também. Foi muito fixe. Eu gostei muito disso. Escrevi também a Inglaterra. Pegou no Wonderland. No Wonderwall. Na Wonderland, aqui em Lisboa, sabe?
4: Sim.
8: Pegou no Wonderwall e fizeram deles o hino de Inglaterra este ano para o Mundial.
9: Cosmoibe!
8: Eles cantam mesmo assim.
4: Certo t-shirts ali.
8: Yeah. Na minha cabeça esta música era tipo 2005.
6: Ah.
8: Yeah. E cantavam também o Hey Jude para o Jude Bellingham, o teu namorado, que jogou bem, que era um jogador exímio. Depois escrevi também vozinha, porque.
4: Absolutamente, claro. Sim, incontornável.
8: Loucura de tipo 300 milhões de seguidores. Cabo Verde no geral, Cabo Verde foi a única equipa que a Espanha não conseguiu vencer.
4: Yeah.
8: E foi uma das equipas que a Argentina não conseguiu vencer em tempo regulamentar. Portanto,
4: histórico.
8: No fundo, Cabo Verde, campeão.
4: Yeah.
8: Para mim, Cabo Verde campeão.
4: No concílio corda podemos considerar Cabo Verde campeão.
8: Cabo Verde campeão. Uhum. Escrevi uma coisa também muito gira, que foi os jogadores a rezarem juntos, que aconteceu na meia final da França e da Inglaterra, mas também aconteceu noutros jogos, tipo Curaçao com a Alemanha, porque muitos deles têm a mesma religião.
4: Sim.
8: E no final dos jogos eles juntavam-se para agradecer.
4: Jogadores de diferentes seleções.
8: Jogadores de diferentes seleções e staff e tudo mais, e faziam uma rodinha e juntavam-se todos a agradecer e a rezar no final dos jogos.
4: Bonitas disso.
8: É mesmo bem bonito. Pá, e escrevi o que para mim é o momento mais importante do Mundial, que foram os 14 minutos em que Curaçao marcou um gol à Alemanha no primeiro jogo.
4: Foi tão mágico.
8: E tiveram, eles marcaram um gol aos 21 minutos e tiveram 14 minutos empatados com a Alemanha.
4: Pá.
8: E foram 14 minutos. Pá, eu nunca tinha visto isso, porque Curaçao, eles têm 150 mil pessoas a morar em Curaçao e eles estavam numa loucura. Tipo, eles durante 14 minutos acreditaram que iam, que iam vencer.
4: O mundo acreditou.
8: O mundo acreditou. Depois ficou 7-1, eles levaram mais 6 na pá.
4: Não falámos do que aconteceu depois. Okay.
8: Mas aqueles 14 minutos de Curaçao foram bué de bons. Eu adorei.
4: Segundo o The Athletic, o gol mais longo de todo o campeonato foi precisamente o gol de Curaçao contra a Alemanha, 52 segundos.
8: Foi a primeira vez, foi a primeira e eu espero que não seja a única, mas é muito difícil o Curaçao ir ao Mundial outra vez.
4: Sim.
8: É muito complicado. E eles no primeiro jogo que fizeram no Mundial marcam um gol e é contra a Alemanha, que já ganhou mundiais e mundiais.
4: Yeah, yeah,
8: é surreal.
4: Foi mágico. Foi
8: de loucos.
4: Tão bom. Pai,

0: Olá, plena, estás na Cidade FM, bom dia com o Acorde. Eu sou Artur Simões, comigo Pedro Góias e Joana Miranda. Com quem então? O imigrante português nos Estados Unidos da América fugiu com 22 milhões de euros de um jackpot que tinha combinado dividir com os amigos.
1: Os portugueses realmente adoram roubar o ouro.
0: O caso aconteceu em 2009, no estado de Nova Jersey, quando Américo Lopes, trabalhador da construção civil, venceu o jackpot de uma lotaria. Durante vários anos, o Lopes e 5 colegas compravam semanalmente bilhetes em conjunto. E o que eles decidiram foi: olha, qualquer prémio conquistado será repartido entre todos. Ok? Ele, ok, yeah, claro. Após saber que o bilhete comprado pelo grupo era o vencedor, Américo Lopes comunicou aos colegas que tinha de se ausentar do trabalho devido a uma cirurgia no pé.
1: Ah, que estúpido.
2: Pá, mas espera.
1: Ah, pá, mas isto é de morte ainda.
0: Não. É mais fácil de fingir ainda por cima, não é?
1: Pois é. É que imagina, um é que ainda por cima, 20 milhões é imenso.
2: Yeah, 22 milhões é insano.
1: Qual é a dificuldade de repartir? Tu era trabalhas... Tipo...
2: É coisa estranha.
1: Tu ganhas para aí 70 mil ao ano.
0: A situação foi descoberta em 2010, levando os 5 colegas a avançarem com um processo judicial. Em tribunal, defenderam que existia um acordo entre o grupo, pronto, para dividir os prémios de lotaria. Américo Lopes, na sua defesa, argumentou que o bilhete premiado tinha sido comprado com o seu próprio dinheiro e, portanto, não fazia parte do acordo coletivo. Mas o tribunal acabou por considerar válida a existência do compromisso entre os trabalhadores, decidiu que o prémio tinha de ser repartido e lá está, foi obrigado a dividir entre todos. Mesmo assim, manteve-se milionário, não é? Porque
1: pois, claro. Yeah.
0: Dá para dividir tranquilamente 22 milhões para esta malta toda, enquanto os antigos colegas conseguiram garantir parte do prémio.
1: Olha, perdeu o dinheiro e perdeu os amigos.
0: Olha, nós estávamos... Ah, é verdade, que vale muito mais do que qualquer lotaria.
2: Mas ele ficou com alguma parte?
0: Não, ficou, lá está, dividiram.
2: Ficou com a parte dele?
0: Yeah,
2: está tudo bem.
1: Opa, yeah. Tá, ficou tudo bem, mas tu agora não pode contar com aqueles amigos.
2: Epá, já.
1: Eu não gosto. Eu não gosto da história.
0: Tu não farias, não é? Ah, não gostas?
2: Não, eu também não.
0: Pronto, ok.
1: Vocês acham muito giro? Ai, que giro, ele fugiu com o dinheiro. Eu acho isto uma ordinarice.
0: Deixa-me só interromper os calemas, desculpem. Hoje que falámos de... Desculpem, calema.
2: Eles hoje... agora estão a sair do estúdio.
0: Sim, hoje perguntámos o que é que pagavas imenso para ver.
2: O Brady que está a arrastar a guitarra no chão, tipo, bem, está bem, Arthur.
0: Desculpem, calema.
2: Vamos embora.
0: Só para completar o meu raciocínio. Perguntámos o que é que pagavas imenso para ver. Eu pagava para estar lá quando eles descobriram que o outro fugiu com o dinheiro.
2: Ah, sim.
0: Como é que será que foi?
2: Muito bom, é muito tipo, bom.
0: Yeah. Este sacana, ele...
2: Yeah.
0: Yeah.
2: Tão bom.
0: O pé dele está ótimo. Olha, yeah. Lá, com ele semana passada.
1: Se nós fizéssemos aqui um acordo que se ganhássemos a lotaria, dividíamos por todos, eu ganhasse e fugisse, o que é que vocês faziam?
2: Rebentava tudo. Yeah, ia te encontrar,
0: Joana. Eu
2: não tinha chance.
1: Estás a perceber?
0: Limitava-me completamente. E arrastava-te de volta para Portugal, Joana.
1: Pronto.
0: Calema.

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2: Real.
3: Vila Real.
2: Isso foi complicado.
4: Agora, queremos que esta missão continue e que a bola de facto vá até ao sul, não é? Há muita malta no Algarve a pedir a bola. Olha, olha, lá está, o Wanderson a dizer: olá malta, quinta vou ao Algarve, posso levá-la? Já tratamos disso. Pedro, onde é que a bola está?
2: Então, é o seguinte, a bola neste momento está com o Fernando. O Fernando está em Conto Mil, no Porto. Mas é amanhã que o Fernando vai a Vila Real, terça-feira. Portanto, é só amanhã que a bola vai tocar oficialmente em território de Vila Real.
4: Ah, ainda não foi Vila Real?
2: Ainda não foi, ainda não foi. É só amanhã que ela vai tocar em Vila Real, está confirmadíssimo. E depois vai descer e vem para o Barreiro. Quarta-feira está no Barreiro e a partir daí começamos sul.
4: Ok.
2: Pronto, neste momento a bola está à frente de um talho chamado Talho Novo de Conto Mil. Que sugere que haja um velho. E pronto, já está em boas mãos e está bem tratada. E a partir de quarta-feira, quando estiver no Barreiro, começamos a tentar o sul do país.
4: Está bem tratada.
2: Epá, eu acho que sim. Pelo menos pelas fotografias parece.
4: Ok, ok,
5: ah,
4: ok.
5: Temos foto.
2: Temos.
4: Temos confirmação. Ok, então ainda não chegámos a Vila Real, mas vamos chegar finalmente. E é caso para dizer que a missão Bola FM está on, on, on. Muito obrigado a todos que contribuíram até agora para levar a bola a todos os cantos deste país. Está a ser bonito. As fotos da permuta da bola são sempre fofas.
2: É fácil, está a ser muito giro.
4: Entre os ouvintes. E já viajou muito. Vai viajar ainda mais.
2: Ela é meio o primo que vai de férias com todos os tios. Eu ia assim com os meus tios.
4: Completamente, sim. Está a fazer um intra-rail. Ora bem, se quiseres contribuir, lá está a 911-911-908, WhatsApp da Cidade FM. Já malta a dizer: eu vivo perto do Barreiro, posso levá-la para o Algarve?
2: Okay, boa, a okay. Partir de quarta-feira temos que falar disso.
4: Já damos o toque. Daqui a pouco, Harry Styles em Watermelon Sugar.
2: Banger.
4: Yeah. E que tal, Pedro, Chico da Tina com Seu Grande Amor?
2: Banger máximo.
4: Ok, ok. Mas, Pedro, para já, o que eu tenho aqui é Richie Campbell com o Plutónio. Esta chama-se C'est la Vie.
2: Banger supremo.
4: Ainda bem encostas.
2: Yes.
4: Vai tocar aqui agora, na tua Cidade FM. É só se quiseres. Bom dia. Boa segunda-feira. Rolex

0: Sugar Hairstyle, estás na Cidade FM. Bom dia, este é o Acorde, eu sou Arturo Simões, comigo Pedro Góias e Joana Miranda. E, a missão Bola FM está bastante on. Oh, não. Agora que há a possibilidade da bola vir para Sul, o país acordou.
1: Já, abriu-se um leque de oportunidades, não, né?
0: Absolutamente, bem, quantidade de mensagens que recebemos. Bom dia, a malta também vai ser bem tratada em Castelo Paiva. Por exemplo, disseram aqui. Vou querer saber onde é que a bola vai estar no barreiro. Quero dar um saltinho e falar com ela. Ui, tatão. Sábado vou da Covilhã para o Algarve, portanto, se conseguirem trazer para a Covilhã até a sexta, eu vou levar para o Algarve. Para onde é que a bola já esteve, Pedro?
1: A bola já esteve em muitos sítios. Nós, inclusive, já fizemos Setúbal com a bola. Portanto, já cumprimos aqui uma parte. Não é bem sul, mas é o centro do país. Uhum. Neste momento, teve em Lisboa, no Porto, em Braga, Viana do Castelo, Coimbra, Aveiro, Guarda, Viseu, Bragança. E falta-nos Vila Real, que vai ser amanhã.
0: Pois, nós estamos a fazer isto distrito a distrito já agora.
1: Sim.
0: Qualquer localização dentro desse distrito conta. Olá, cidade. Moro no Pinhal Novo. Vou para o Algarve na próxima semana. Para contextualizar, o Pinhal Novo é super perto do Barreiro. Obrigado, não é? Agora vamos registar aqui todos os vossos contactos, ok? Vamos encaminhar-vos para a nossa produtora Rita e ela vai tratar de vos ajudar a fazer a magia acontecer e a missão Bola FM a ser finalmente concluída. Ilhas é que vai ser difícil, mas
1: nós queremos.
0: Ai, olha, nós queremos. Já é quase uma teima mesmo. Ora bem, música, já a seguir. Vais contar com Sabrina Carpenter, Amen Child. Também Bad Bunny com Nueva York. Aqui na tua Cidade FM, claro. Só se quiseres, boa segunda-feira.
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0: We're good, Dua Lipa, estás na Cidade FM. Bom dia, este é o Corda. Eu sou o Arthur Simões, comigo Pedro Góias e Joana Miranda. 30 mil euros.
1: Oh, que dinheiro.
0: Já, o que é que te parece? Parece bem?
1: Quem me dera.
0: Dá para viajar, dá para fazer o que toda a gente faz quando ganha um show me the money e alguém pergunta, olha, o que é que vais fazer agora?
1: Obras em casa. Vou fazer obras.
0: Ei.
2: Eu sinto que as pessoas estão sempre com as casas todas escavacadas.
0: Todas arrebentadas.
2: É que eu não tenho obras nenhumas para fazer em casa.
1: Eu acho que nunca fazem obras. Quando o dinheiro chega efetivamente, olhas para os 30 mil euros e ficas tipo, está bem,
0: eu estou a ver as obras.
1: Eu já moro aqui, não preciso.
2: Olha, já estou habituado a ver aquele louro também.
0: Sim. Já faz parte, já lhe dei nome ao Rui. Bom. 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Atento, sem simpático. E diz Show Me The Money.
1: Sim, antes de ser simpático, diz Show Me The Money. Depois podes começar a ser
2: crítico. Se não for simpático, vais receber a mesma.
0: Ah.
2: Se fosse um otário.
1: Mas não sejas.
2: Não sejas.
1: É mais fixe ser simpático,
0: É sempre agradável. Portanto, atento, diz Show Me The Money. E depois, sei lá, uns dias de conversa com o Vera Fernandes.
1: Conta as obras que vais fazer na tua casa.
0: Berra Show Me The Money, que eles gostam sempre quando fazes isso.
2: Ai, sim.
0: Dá-nos um bocadinho de... Dá-nos um bocado de material também, ok? Sim. E depois faz o que quiseres aos teus 30 mil euros. O regulamento está disponível em cidade.fm. Boa sorte, Olívio Rodrigo. Drop Dead, toca já a seguir. Boa viagem.
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0: Texas Mafia, Matua Crunch daqueles, estás na Cidade FM. Bom dia, eu sou o Artur Simões, comigo Pedro Goiás e Joana Miranda. E este foi...
1: Já acabou!
0: Yeah, passou rápido, afinal, não foi?
1: Oh.
0: Yeah, sim, senhora. É o nosso trabalho.
1: Eu acho que o que demorou mais a passar foi o tempo até começarmos o programa.
0: Já, a partir daí foi...
1: um fósforo.
0: É o nosso trabalho, fazer com que as manhãs passem mais depressa.
1: Amanhã temos um ganda programaço!
0: Temos, sim, senhora. E, ai, olha, há a ganda programaço.
2: Ainda não escrevemos nem nada, não preparámos nada. Tipo, ai, ainda programa aqui amanhã.
1: Já falámos do que é que vai ser.
0: Há um ganda programaço já a seguir. É a estreia de Maria Morango.
1: Yes.
3: É verdade. Das 11 às 4.
1: Completamente.
0: Tu vais adorar conhecê-la. Ela é muito intensa. Ela sabe muito música. E é super interessante de ouvir falar. Portanto, ai, olha, trata bem dela, que ela vai tratar bem de ti.
1: E tem uma voz muito reconhecível. Nunca mais te vais esquecer.
0: Absolutamente. Yeah. Portanto, Maria, bem-vinda à Cidade FM. E nós voltamos amanhã a partir das 7 da manhã.
3: Yes.
0: Tchau.
1: Até amanhã.
0: Tchau, tchau.
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Eu nunca mais consegui parar de ouvir desde que cheguei aqui à Cidade FM. Pois bem, foi a relíquia de 2T nesta segunda-feira de verão. Continuas comigo, Maria Morango, até às 4 da tarde. Meu Deus, eu nem acredito.

Ai, estou tão feliz. Bem, há pouco prometi que ia-te contar algumas curiosidades sobre mim, caso tu não me conheças. Sou Maria Morango, mas na verdade o meu nome é Francisca Cabral. E sou Morango, porque a minha mãe me chama de Morango desde muito pequenina. Na verdade, chama-me a mim e às minhas irmãs. Cada uma de nós tem uma fruta. Eu sou a Morango, a minha irmã Matilde é a Cereja e a Sofia a Melancia. E então temos estes nomes carinhosos em nossa casa. E quando comecei a trabalhar e gostava de ter assim um alter

rosa. Viste-me com muitas cores, muito cor-de-rosa e muito vermelho, e por isso eu acho que faz todo o jus à minha imagem. O que é que eu te posso contar mais sobre mim? Pronto, já sabes que tenho duas irmãs, a minha mãe e o meu pai, o Francisco e a Sofia, que são casados há 31 anos, meu Deus, há 31 anos, e portanto é a maior referência de amor que eu tenho. Eu tenho medo de bananas, muito medo de bananas. Eu fujo de bananas como quem foge de aranhas. Sou de signo virgem, faço anos dia 11 de setembro. Sou muito teimosa, mas também muito criativa e divirto-me muito com os meus amigos. Aliás, sou inimiga do fim e tenho o dom de fazer.

discos, e então acredito que seja essa a razão pelo qual gosto tanto de música. Há pouco contei-te que fui das poucas pessoas que foi convidada para a Listening Party da Rosalía, mas tive já muitas oportunidades também com artistas internacionais e também nacionais. Acho que desde que comecei a falar de música nas minhas redes sociais, tenho uma série também chamada BeatTalk que podes ver, que faço a rota das tascas portuguesas com artistas de música. Portanto, falar de música é a minha maior paixão e espero que durante este programa, não é? Durante este programa, que séria, possa contar os meus fun facts favoritos de música. Podes também acompanhar-me através não só das minhas redes, mas também no Curto Circuito. É por lá que todas as semanas sou muito feliz a fazer televisão e espero que agora seja muito feliz a fazer rádio também aqui contigo. E por isso mesmo vou-te dar uma das tuas favoritas e é a canção deste verão. Segues viagem com Chico da Tina, é a Vícios. Estás comigo, Maria Morango, mas só se quiser.

Ferran Torres, e eu acho que tu agora são todas as mulheres e todos os homens, toda a gente quer casar com este homem. E por falar em casamento, vamos falar sobre os casais que marcaram presença nesta final da Copa do Mundo. Tivemos por lá Jay-Z e Beyoncé, A$AP Rock e Rihanna, pois é, Callum Turner e Dua Lipa.

0: Não sais daí.
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3: Milhões e mil milhões de pessoas, neste caso são 20 mil milhões de pessoas a ver. Portanto, fico muito contente que a cultura finalmente esteja a entrar nestes sítios. E pronto, e como já disse há pouco, eu não gostei da atuação do Justin Bieber. Achei muito fraquinha. Ah, e tal, tocou com guitarra, não fez playback? Sim, mas eu esperava mais do Justin Bieber. Estava à espera de um show. E aliás, sabe o que eu estava à espera? Que ele montasse um show como monta o Bad Bunny. Não fosse ele, para mim, o melhor do mundo, percebem? É que este homem sabe montar espetáculos. Toda a gente gosta dele e o alvo está no show que ele fez no Super Bowl este ano, para mim, foi dos melhores. E é com ele que segues mesmo agora. Espero que tenhas ido também ao concerto do Bad Bunny nos estádios do Benfica. E pronto, ficas agora com Where She Goes na tua Cidade FM. E estás comigo, Maria Morango. Baby,

de dançar. É verdade. A nossa Catarina Silva e a Leonor Filipa estiveram por lá. Podes passar pelas nossas redes para ver tudo. Agora segues viagem com os Alentejanos à tua. Luís Trigacheiro e Bubas Pinho, tu na tua, na Cidade FM.

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Dar flores na Cidade FM, mas a única coisa que eu te posso dar é muitos morangos. Não vou ser o Maria Morango. E também música nova, as tuas favoritas. E eu acho que esta é mesmo...

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1: E continuas comigo, Maria.
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1: E continuas comigo, Maria Morango, até às 4 da tarde, mas já sabes só se quiseres. E vamos falar, gente, sobre o evento do ano? Vamos falar sobre o ensaio da Anitta? Ai, peço imensa desculpa a todos os brasileiros que estão desse lado. Eu não quero ofender ninguém, mas é que eu amo o vosso toque e adorava fazê-lo super bem. Mas enfim, vamos falar sobre os ensaios da Anitta. Foi no passado sábado que a Anitta esteve em Lisboa na sua primeira edição dos ensaios da Anitta. E eu, com muita pena minha, mas com muita, muita pena, não estive presente. Estive a trabalhar noutro festival, tive muita pena, mas enfim, a equipa da Cidade FM por lá andou. A nossa Catarina Silva

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3: Foi o abonado. O look foi inspirado numa carta de tarot que é a Imperatriz. E já a seguir vou-te contar todos os fun facts sobre este look. Agora segues viagem. A chegar tens Missy Mouse e Wet Bad Gang com o Noah.
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E é a tua hora de almoço com o Dave e Thames, Rain Dance na tua Cidade FM. E eu não sei se tu és, se é de familiar o conceito de usar samples de outros artistas. E tu perguntas, Maria Morango, o que é isso, meu Deus? Ora bem, usar samples ou samplar uma música é quando tu usas elementos de outra canção de outros artistas para poderes colocar na tua. E eu tenho a certeza absoluta.

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3: Trago-te mais dicas, mas antes disso, vais ouvir Pedro Sampaio com sequência de Feiticeira. Não saias daí.
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3: Outra coisa que não é bem sustentabilidade, mas é poluição sonora, são... Malta, parem de levar colunas para a praia. Aqui ainda por cima já dá multa. E eu não quero saber da tua música. Eu não quero saber se tu gostas de ouvir o Botemel na praia. Quer dizer, o Botemel para mim. Se tiveres a ouvir o Botemel na praia, eu deixo, vale? Mas parem com isso. Não é nada. Não é fixe. Não é bacano. Parem de levar colunas para a praia. Isso é horrível. Metam os fones. Leiam os vossos livros. Fiquem na vossa vida. A única coisa que é boa de se ouvir e que é chata são as crianças. Mas ainda assim, pronto. Estão divertidas. Portanto, ficam aqui as minhas dicas. Amanhã voltamos com mais. Agora ficamos na companhia de Julinho KPSD e do Ivandro. São chakras na Cidade FM.

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1: 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É o Rayo. É aqui que te damos a conhecer músicas novas, as nossas músicas novas e também muitos podcasts. Como por exemplo o Kiki Zot, que hoje à noite também vai estrear mais um episódio de terapia de segunda. Portanto, é passares pelo Rayo.

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1: E eu sei, eu prometi que isto ia ser muito sobre música, mas eu acho que também é importantíssimo falar sobre outro tipo de artes e, neste caso, falar sobre cinema. Pois bem, até porque a música é muito importante em filmes de cinema e, por isso mesmo, eu decidi trazer-te, já para quem está de férias ou quem ainda não está de férias, mas vai, filmes que estrearam ou que vão estrear no mês de julho para que tu possas descansar um bocadinho e desfrutar das tuas pipocas em julho. E se achas que não é bom comer pipocas em julho, podes só beber um refrigerante e estar mais fresquinho no cinema. Ora, pois bem, um dos filmes mais aguardados é Spider-Man Brand New Day, que estreia já no final deste mês, e claro que o protagonista é Tom Holland, juntamente com a sua mulher Zendaya. Dizem que já estão casados, não sabemos ainda. Ele que veste novamente o fato de Homem-Aranha e promete uma nova aventura depois dos acontecimentos que mudaram completamente a vida de Peter Parker em No Way Home. Portanto, o filme marca um novo capítulo para um dos super-heróis mais populares da Marvel. Um outro filme que está a dar que falar, que estreou a semana passada e que já está toda a gente a falar, é A Odisseia, realizado por um dos meus favoritos, Christopher Nolan, inspirado no poema épico de Homero, que acompanha a longa viagem de Ulisses a regressar a casa depois da Guerra de Troia. Ora bem, este elenco até está mal educado eu acho que está mal educado de tão bom que é. Vais poder contar com Matt Damon, Tom Holland, Anne Hathaway e também Zendaya. Portanto, eu não sei, querem imaginar a conta bancária de Tom Holland e de Zendaya neste momento ou não? Eles devem estar ricos, mas olha, nós também ficamos ricos com muitos filmes e, portanto, já a seguir trago-te mais para as tuas férias de verão. Agora segues viagem, a chegar tens Bárbara Bandeira, mas antes ouve Shakira com Burna Boy.
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1: E continuamos a falar sobre estreias de cinema no mês de julho, filmes que já saíram ou que estão por sair. Já falámos de Spider-Man e também de Odisseia, que estreou também a semana passada. Se por acaso já foste ver, gostava muito de saber a tua opinião. 911-911-978, envia um WhatsApp para a Cidade FM. Temos mais filmes, um deles da Disney. Ficas a saber que eu sou a maior fã da Disney e adoro o filme da Moana. Portanto, a Disney vai fazer a versão real, é assim que se diz,

Dina, com vícios a animar esta tua tarde de segunda-feira. Continuas comigo, Maria Morango, mas só se quiseres. Mais uma horinha, estou quase a ir embora. Mas pronto, queria só dizer que estou muito feliz de estar aqui contigo. Está a ser uma delícia voltar a fazer rádio e, portanto, obrigada por estares desse lado. Olha, deve ser horrível para os meus ex-namorados verem-me assim a brilhar. Estou a brincar. Por acaso sou da time que me dou muito bem com todos os meus ex-namorados. E por isso mesmo dedico esta a todos os meus ex-vizinhos com um pobre ex-namorado. Namorados.

Que é de verão também, são estes amigos Missy Miles com Wet Bad Gang. Esta que foi filmada num barcalhaço cheio de amigos lá dentro. Se ainda não viste o videoclipe, devias mesmo ver. Ficas agora com Onelá na tua Cidade FM.

a tua Cidade FM e espero que a ti também. Hoje de manhã ouvi a Joana, a nossa Joana Miranda, a dizer: cada vez que eu ouço esta música sinto que tenho cocos nas maminhas e abano-me toda. E eu acho que eu posso concordar. Enfim, uma música

0: David Tam se chama Serendência, acabou de tocar na Cidade FM. Boa viagem, estás aqui, não podia estar melhor. O meu nome é Beatriz Pinto. É verdade, não estavam à espera de me ouvir. Comigo, João Miguel Costa. E vamos lá, vou tentar fazer uma brincadeira, ok? Antes, olha, tens que carregar.
1: Sim.
0: Antes
1: eu assumi, tu perguntaste-me antes de começar, como é que tu fazes? Fecho que eu te abro a via ou tu clicas?
0: Sim, e tu disseste.
1: Eu abro a via, Bia.
0: E depois um carregas no botão.
1: Primeira vez, não carreguei, já estamos bem.
0: Então vá, vou tentar, se isto der para o torto, pá, é assim.
1: Epá, é o
0: as
1: que
0: pessoas
1: é.
0: Estão a experimentar é assim. Coisas. Então vá.

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3: Estavas ao lado, ok? Sim. Tudo bem? A minha terceira é...
4: Diz.
3: Se tu... Sim. Imagina, estás a ver uma série.
4: Estou a ver uma série.
3: Com alguém. Estás a ver uma série com
4: o meu namorado.
3: Com o teu namorado.
4: Sim.
3: Tipo, estão a ver a série em conjunto. Pá, e está num episódio bué da bom. Está mesmo uma chita de episódio. Tipo,
4: okay.
3: Que chita de episódio. Está mesmo todo... Mesmo
4: grande
3: episódio.
4: Está
3: incrível. Okay. Ele adormece. A minha pergunta é, tu vês o episódio até ao fim e depois finges que não viste? Ou paras a série, tiras, vais ver outra coisa e no dia a seguir voltas a ver com ele?
4: Posso ser honesta?
3: Sim.
4: Eu adorava que o Francisco, o meu namorado, pudesse ouvir isto. Eu nunca aconteceu isso, portanto eu não sei, eu sou a que adormece sempre. E o meu namorado é ótimo e para e vê outra coisa para depois retomarmos.
3: Eu também sou essa pessoa. Sou
4: agora,
3: eu...
4: tu e ele são muito parecidos, por acaso, em várias coisas.
3: Eu nem sei,
4: agora,
3: sou essa pessoa também, para.
4: Se ele adormecesse, eu acho que continuava a ver a série. E depois no dia a seguir fingia demência e tipo, do género, eu não vi, bora ver, eu parei quando tu adormeceste.
3: Eu uma vez fiz isso com a Carolina, tipo, vi o resto e depois fingi no dia a seguir que íamos começar outra vez no sítio onde estava.
4: Então.
3: Mas depois não me controlei. E comecei, tipo...
4: Ah, estava excitado, tipo, com o que ia acontecer.
3: Imagina, ia acontecer uma cena que eu já tinha visto e eu, tipo... Ei!
4: essa parte é mais fixe!
3: E ela... Ah, e eu não vi na net TikTok. Apareceu-me num TikTok, tipo... A malta, sabes que a malta mete tudo no TikTok hoje em dia, tipo...
4: Certo.
3: Isto é grande a cena mesmo. Até que a certa altura ela disse, João, porque é que, tipo, já... E eu... Porque eu vi onde até ao fim.
4: Ou seja, nem sequer foste capaz de...
3: Mas eu paro sempre, tipo, eu nunca faço.
4: Okay.
3: Eu paro sempre. Pá, naquele dia devia estar mesmo... Pá, não consigo, tenho mesmo
4: querias ver até ao fim. No meu caso, sou a que adormece sempre. Portanto, não tenho uma resposta para isso. Acho que se fosse a que não adormecesse, aí... Opa,
3: sim.
4: Não sou boa namorada nessa. Ia continuar a ver, é o que é. Mas depois isto, não há maior prova de amor que isto, que era rever a seguir. Atenção.
3: Não, claro.
4: Eu revia.
3: Sim. Isso é a maior prova de amor que há. Sabes quando, tipo, já fiz aquela muito início da relação que era, estávamos para ver um filme, ela dizia, adoro este filme, mas tu já viste? E eu, não.
4: Ah, isso é o querido, e já tinhas visto?
3: Claro.
4: Ok.
3: Ele ia fingir que era tudo de
4: graças.
3: Não,
4: eu era incapaz.
3: Uau!
4: Era incapaz.
3: Sério? Já que isto já matou mais dois! Imagina, vais ao frigorífico, está o iogurte, pegas no iogurte, passou um dia da validade, o que é que acontece?
4: Imagina, isso é um tema sensível, porque quando eu comecei a ser locutora falei sobre isso e tive aqui, não foi algum hate, foi algum hate de pessoas a dizerem que se eu passasse fome ia ver e ia comer.
3: Pronto, mas tendo em conta o teu contexto e não passas fome.
4: Sou extremamente picuinhas com as validades. Não consigo,
3: eu também
4: consigo
3: não consigo
4: mesmo.
3: Mas é uma cena de louco.
4: Mas, por exemplo, a minha mãe come iogurtes com um mês de validade. O meu namorado come iogurtes com um mês de validade.
3: Um mês?
4: Um mês.
3: Depois de passar um mês da validade.
4: É crazy ou não?
3: Iogurte, laticínios,
4: sim,
3: mano.
4: Sim, laticínios. A minha mãe...
3: Eu não tenho certeza, isso não pode matar.
4: A minha mãe
3: não
4: diz. Sabes o que é um iogurte estar ao paso?
3: Não.
4: Não, acho que é uma expressão algarvia. Um iogurte ao paso é quando aquela tampinha de papel em cima, tipo meio alumínio.
3: Sim.
4: Está inchada. E quando está inchada é porque está estragado. E isso é estar ao passo.
3: A tua mãe, quando ele está inchada, ela pensa, ui, que bom, ele estava à minha espera.
4: Não, quando está assim, a minha mãe não
3: come.
4: É a única forma. A minha mãe prova, diz: olha, filha, isto está ótimo, vou comer, não comes, tu como. Ou seja, não há desperdício lá em casa.
3: Aí a boa da boa.
4: Eu
3: vou admitir, eu tinha uma pessoa que eu conhecia que dizia que para ela era na boa, tipo 2, 3 dias, 4. Então sempre que eu ia ao meu frio, imagina, tinha lá uma caixa inteira de iogurtes, uma embalagem inteira, e estava tipo um dia ou uma cena assim no prazo, e eu tenho essa cena com os iogurtes, eu dava-lhe tipo, olha bro, tipo, se
4: olha, para, mas
3: se
4: isso
3: para
4: é
3: ti
4: bom.
3: É na boa, toma lá.
4: Evitar,
3: ao menos não desperdiçamos, estás
4: claro.
3: A ver? Eu não consigo, pá, é uma cena que eu não consigo mesmo.
4: Claro que sim, e por isso é que eu estou a dizer, na altura quando eu falei sobre isto nas noites da Cidade FM, eu tive muitas mensagens a cascarem em cima de mim, mas ainda bem que falaste disto.
3: Não, eu não consigo mesmo.
4: Ainda bem que falaste isto.
3: Eu tenho outras coisas, por exemplo, há coisas que me fazem confusão, eu não tenho mesmo culpa, tipo, há comidas que no dia a seguir até me sabem melhor.
4: Eu não consigo comer esparguete no dia a seguir.
3: Algumas sabem melhor, mas outras eu não consigo.
4: Sim,
3: tipo,
4: sim.
3: Pá, sei lá. É isso, não sei explicar. Tipo...
4: Ou seja, se tivesse fome, comias,
3: claro,
4: não é?
3: Claro que sim, mas meu, tipo, ninguém está a falar isso.
4: Claro.
3: Isto é sempre adaptado ao contexto.
4: Pronto, olha, vais ter mais coisas para me dizer ou não?
3: Temos mais uma VT com isto.
4: Ok,
3: mais
4: então
3: um
4: voltamos já a seguir.
3: Já.
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8: Boa viagem com a Cidade FM. Estás comigo, Beatriz Pinto e João Miguel Costa.
7: Tarde livre.
8: E o João anda aqui a fazer-me um questionário para que os ouvintes me possam conhecer melhor sobre... Ou seja, ele apresenta-me situações e eu tenho que dizer como é que reagiria se tivessem estas situações para as pessoas perceberem quem é que eu sou,
9: que
8: na verdade.
9: Que pessoa é que está aqui?
8: Pois,
9: as pessoas
8: exatamente.
9: Perceberem que tipo de... ser vivo é
8: isso,
9: que se encontra aqui.
8: Até agora estamos ótimos.
9: Batem tipo, pessoas no trânsito,
8: João,
9: arranca
8: com
9: as pessoas da cadeira de cinema e comes iogurtes com 3 meses de...
8: Sou incapaz.
9: Depois da
8: olha,
9: validade.
8: Sou incapaz, mas ainda bem que diz isso, porque o João diz, um mês fora de validade, amadores, até com o topo inchado vai que abraço e boa continuação.
9: É o que eu digo, há pessoas que acham que o iogurte está tipo, come! E yeah. Gosta de estar inchado, não é? Tipo,
8: mas, eu tenho, mas imagina que eu depois passe mal no dia a seguir. Quero ver.
9: Pois, isso aí. Eu não consigo.
8: Sim. Então vá, mais situações, bora.
9: Estamos aqui nesta.
8: Até agora sou super exemplar.
9: Tem aqui duas. Pá, depois há o boss final, que é o teste final para perceber que tipo de pessoa é que tu és.
8: Okay.
9: Mas a primeira é raspadinha. Vais, compras uma raspadinha.
8: Ok.
9: Dois pau.
8: Sim.
9: Saem de 10.
8: Não vou gastar
9: é
8: mais dinheiro, guardo o dinheiro.
9: Guardas os 10 paus?
8: Sim.
9: Não reinvestes?
8: Não.
9: Ok, estamos perto para a pessoa relativamente
8: já.
9: Controlada.
8: Tu não sabes o que é o vício?
9: Sei.
8: Ah,
9: só estou a perguntar.
8: Não.
9: Só estou a perguntar o que
8: eu
9: é que tu fazes.
8: Eu fico com o dinheiro.
9: Que tipo de pessoa é que tu és? Tenho aqui outra.
8: Ah.
9: Vais à casa de um amigo.
8: Sim.
9: Convida-te para jantar.
8: Sim.
9: Está horrível. É das piores coisas que me deste à boca. O que é que tu fazes?
8: Como?
9: E não dizes nada.
8: Não
9: disfarças,
8: digo nada.
9: Fazes conta. Se ele perguntar como é que está?
8: Está bom. Obrigada. Por exemplo, se for a Leonor Carvalho aqui da rádio, digo mesmo, isto está horrível.
9: Pois,
8: mas
9: depende da confiança.
8: Depende da confiança,
9: não é?
8: Que tens com as pessoas. Mas sei lá, imagina que tu e a tua namorada me convidavam a jantar. Eu não ia ter confiança para vocês para dizer, olha, isto é uma valente. Não,
9: mas
8: ia.
9: Por exemplo, uma pessoa está na mesa e abre o precedente. Imagina, está...
8: Não alinho.
9: Imagina,
8: não
9: a
8: alinho.
9: Pessoa da casa, a pessoa,
8: não
9: que fez,
8: diz...
9: a pessoa que fez o jantar diz: epá, saiu-me mal.
8: E
9: está
8: no jantar
9: salgado,
8: digo assim,
9: como caraças.
8: Não, olha, por acaso em aves, acho que se faz bem.
9: Já comi bem pior.
8: Já comi, olha, está ok. Está bom.
9: Ok.
8: Tipo, eu sou incapaz de dizer: olha, sabes que mais? Tens razão!
9: Nojento! Não dá beijo nem aos porcos, bro!
8: Não, eu vou até ao fim.
9: Não, eu sou assim também. Eu estou a perguntar porque eu sou. Eu
8: e
9: não
8: tu consigo. Cadinho, João?
9: Não é uma questão de. Eu acho que é mesmo
8: é
9: só.
8: É uma questão de educação.
9: É tipo, não consigo, sou mesmo.
8: Não, eu acho que é uma questão
9: sou
8: de educação.
9: Sou infernado. Mas há aqui outra que é. E este é o boss final das perguntas.
8: Ok.
9: Parabéns, Beatriz Pinto.
8: Ok.
9: Acabaste
8: obrigado.
9: De ganhar o Euromilhões.
8: Sim.
9: Acabaste de ganhar Euromilhões, acabaram de te dar 50 milhões de euros.
8: Ok. Obrigada! E
9: 50
8: então?
9: Milhões. A minha pergunta é: como, por quem e quanto é que tu distribuis? Qual é a quantidade e a quem é que tu dás dinheiro?
8: Então, primeiro como
9: real, não vai ser trapaceira.
8: Está bem.
9: Pronto.
8: Então, eu já fiz este exercício N vezes. Primeiro compro uma casa para mim. Vamos assegurar uma casa e um carro, que eu neste momento nem um nem outro. Depois compro uma casa para a minha mãe, uma casa para o meu pai.
9: Pais parados?
8: Sim.
9: Bom, por exemplo, eu se ganhar o Euromilhões,
8: estás melhor aí, pois.
9: Só preciso dar uma.
8: Pô, mas os meus pais decidiram que não queriam continuar.
9: Não, mesmo só para te lixar se tu ganhasse o Euromilhões.
8: Sim, está bem, boa.
9: Essa foi uma das escolhas. Eles disseram: bem, vamos-nos esperar que assim se ela ganhar o Euromilhões.
8: Já, depois voltavam.
9: Depois voltam, já.
8: Mas pronto, depois.

0: comprava uma casa para a minha irmã, uma casa para o meu irmão, oferecia carros caso que precisassem, ou para o meu avô também eventualmente, mas depois isso também
1: quanto
0: era
1: é que
0: mais fácil
1: que
0: de ver. Opa, pá, aí uns 3 milhões aí, ou 4.
1: Pá, aí 2 ou 3. Se quisesse dar casarões.
0: Sim,
1: mas não, hoje em dia
0: casarões.
1: Já não é preciso. Hoje em dia já não é preciso.
0: Mas queres dar uma bocazinha? Melhor.
1: Uma bocazinha a cada um dá 2 milhões.
0: De resto, investia em imobiliário também, ou seja, comprava para depois. Tu queres chegar à caridade? Eu já vou lá.
1: Não, então, eu não quero chegar lá nenhum.
0: E depois ajudava as pessoas que precisam.
1: os mais necessitados.
0: Eu ajudava as pessoas mais necessitadas.
1: As pessoas que têm pronto a dinheiro. Tu.
0: Sim. Ah, e fazia uma coisa que ainda no outro dia estava no Alcorte Inglês a pensar. Bem, o que eu dava era ir às compras e não pensar. Comprar tudo o que
1: mas
0: me apetecer.
1: Mas isso ia ser assim permanentemente a partir desse momento.
0: Sim, mas ia ajudar instituições.
1: E pais, irmãos e etc. Não havia dinheiro vivo? Não havia um montante?
0: Não.
1: Era só em valor?
0: Sim, se
1: era só em valores
0: dinheiro,
1: imobiliários.
0: Vinham falar comigo e iam-me explicar porque é que precisavam do dinheiro e eu ajudava.
1: Eu por acaso era mesmo
0: aqui...
1: tipo, eu por acaso era mesmo tipo casa para o meu irmão, casa para os meus pais. Tchau, ao pé do meu pai perguntava qual era o carro de sonho quando eras criança. Ele dizia, eu dava-lhe esse carro e depois.
0: A rezar, que seja um smart.
1: O meu irmão igual. A minha mãe sabia perfeitamente que não ia interessar-se para isso, mas se tivesse, era também. E depois era valor monetário.
0: Eu não dava valor
1: dava
0: monetário.
1: Dava um valor monetário que eu soubesse que os deixaria tranquilos até ao final da vida deles.
0: Tá
1: não
0: bem,
1: é até
0: mas...
1: o final da vida que não há dinheiro hoje em dia que fiques, mas tipo, tranquilos no sentido de
0: ou seja,
1: que os desse para avançar.
0: Certo, não é, eu não estou a dizer que não ajudava no que podia. Eu ajudava no que podia,
1: Olha,
0: mas
1: tu
0: eu não lhes
1: é
0: dava.
1: Não,
0: eu não lhes dava o dinheiro assim para a mão. Olha, toma aí 3 milhões. Eu sei lá o que é que os meus pais vão fazer com o dinheiro.
1: Tá bem, mas é
0: vai
1: deles.
0: Vai ficar comigo.
1: É deles,
0: oh, é
1: estás
0: deles.
1: A perceber?
0: Mas realmente eles fizeram muito para
1: não
0: para
1: é?
0: Manter
1: eu dava
0: aqui. Realmente, agora que estou a pensar nisto.
1: Eu dava direto. Fogo. Direto. Era tipo, agora se quiseres, meu gasto em gomas. Imagina o meu irmão a chegar à loja que era 1 milhão em gomas.
0: Isso era um sonho. Isso era um sonho.
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0: Pronto, João, eu acho que deu para as pessoas
1: deu
0: me conhecerem. Ei, eu não quero música. Eu acho que deu para as pessoas me conhecerem melhor, mas agora vamos às notícias, que é isso que interessa. O que é que se passa no mundo? Vamos às notícias com o Ruben Mateus.
3: Ruben. Magazine que começa com a educação e com essa conferência de imprensa do Ministro da Educação, Fernando Alexandre, ele que falou esta segunda-feira sobre exames nacionais e também sobre o acesso ao ensino superior, mas vamos por partes. Está confirmado, amanhã começa a segunda fase dos exames nacionais do secundário e com essa novidade. Quem, devido aos problemas com as notas e classificações, não se conseguir inscrever na segunda fase, poderá ir a exame numa fase especial, numa época especial, que acontece então em setembro. O Ministro da Educação promete melhorias na segunda fase, na correção dos exames, para que não surjam mais problemas. Já no concurso de acesso ao ensino superior, a primeira fase desse concurso mantém as datas tal como estão, ou seja, as candidaturas começam hoje e vão até ao dia 6 de agosto. Entretanto, vamos até ao trânsito. O que é que acontece quando acontece um acidente? É esta a pergunta. Há nervos, há quem sabe até na discussão, mas do Brasil vem o exemplo de que tudo se pode resolver com muita calma. De lá vem a história de dois condutores que se abraçaram depois de um acidente. Um dos condutores não se apercebeu que o carro em frente estava a reduzir a velocidade e o choque aconteceu. O condutor do carro que foi atingido tentou logo perceber se a filha estava bem e, ao ter indicação positiva, saiu do automóvel. Foi nesse momento que o condutor que bateu disse que não se encontrava bem porque o pai tinha morrido e porque estava a passar por problemas financeiros. O abraço surgiu depois dessa revelação, com os dois condutores a terem ficado abraçados durante 30 segundos, meio minuto. Tens o vídeo deste momento no site da Cidade FM, na área de notícias. Entretanto, o Mundial de Futebol terminou e chegou o momento de fazer o quê? De fazer um balanço daquilo que aconteceu. Quem é que se destacou na competição que durou mais de um mês? O Paulo Miranda traz agora o resumo do Mundial.
4: Unai Simón foi eleito o melhor guarda-redes, Pau Cubarsí o melhor jovem e Rodri o melhor jogador do torneio, depois de terminar a competição com 93% de eficácia de passe. Kylian Mbappé, com 10 golos, foi o melhor marcador e tornou-se o maior goleador da história dos Mundiais, com 22 golos. A seleção espanhola fechou ainda o torneio com apenas um gol sofrido e 7 jogos sem sofrer.
3: A próxima edição do Mundial em 2030, daqui a 4 anos, será organizado por Espanha, Portugal e Marrocos.
0: Obrigada, Ruben. As notícias voltam às 7 e por aqui na Cidade FM continuas com muita

música e deixa-te ficar, porque eu e o João a seguir vamos fazer um pequeno jogo, uma marotice, que vai envolver palavras proibidas. Portanto, é ficar desse lado. Para já, vamos à música Lunar Johnny, Plutónio. Chama-se 25 de Abril. Já sabes? É só se quiseres.

0: visto em família, já jogou isto em jantares de amigos, já jogou em vários contextos. Ou seja, há uma palavra que tu tens que fazer com que a pessoa que está a jogar contigo, neste caso, nem é bem contra ti,
1: adivinhe
0: essa palavra, mas há mais algumas palavras que tu não podes dizer, que são as tais palavras proibidas.
1: Exatamente.
0: E tu tens de tentar fazer com que a pessoa adivinhe qual é a palavra que tu estás a pensar sem dizer essas palavras.
1: No fundo é um jogo de raciocínio.
0: Exatamente.
1: E vocabulário, coisa que nós somos pagos para fazer, não é?
0: Naturalmente. Portanto, se falharmos, isto pode valer despedimentos.
1: Exatamente.
0: Ou até reavaliações no contrato.
1: Quiçá.
0: O chamado quiçá. João, quiçá.
1: Então pronto, João, queres começar tu?
0: Eu posso começar.
1: Ok, então vamos embora.
0: Portanto, a primeira palavra.
1: Entretanto, deixa-me só dar algum contexto. O Tiago está aqui, o produtor. Se tu disseres alguma palavra proibida, o Tiago vai entrar e dizer: perdeste.
0: Sim, senhor. Okay. Tiago, eu vou dizer a primeira palavra que tu me atribuíste, ok?
2: Ok.
0: Estás a par qual é que é? Foi
2: certo.
0: O Tiago que me atribuiu as palavras.
1: Uhum.
0: Eu vou dizer.
1: Ah,
0: portanto,
1: entretanto, deixa-me só dizer, desculpa, 911-978, os ouvintes também podem
0: jogar
1: tentar
0: loco,
1: participar.
0: O chamado in loco. Aí no carro, comecem tipo, cuidado, no carro não escrevam,
1: então,
0: mas façam outras coisas.
1: Parem.
0: Áudio, assim. A palavra que eu tenho para dizer,
1: okay,
0: é, imagina, dizem que quando, por exemplo, imagina que vais dar uma festa em casa.
1: Deus,
0: imagina que vais dar uma festa em casa. É preciso alimentar as pessoas.
1: É.
0: Mas tu não queres que os alimentos que tu vais atribuir às pessoas tenham demasiada gordura.
1: What?
0: Há um processo que diminui essa gordura e até facilita o facto de tu confeccionares o que vais apresentar às pessoas, os alimentos. Dá para confeccionar os alimentos com menos gordura e de uma forma mais rápida.
1: Air fryer.
0: Boa!
1: Ih,
0: não disse nenhum, não?
2: Nada, tudo
1: ok. Porra. Ok, air fryer, I'm a boss. Então, okay. João, estás preparado?
0: Estou.
1: Tivemos uma mensagem de um ouvinte a dizer: comes e bebes, fitness, zero, low carb. Podia ser. Pronto.
0: Parece que estamos a jogar com a inteligência artificial e ela estava a mandar a cena da sorte.
1: Então, eu vou-te falar de uma pessoa muito conhecida em Portugal.
0: Ok.
1: É capaz de ser uma figura das figuras mais famosas de Portugal.
0: Cristina Ferreira.
1: Não, deixa-me acabar. Pimba. Começou muito jovem, entretanto.
0: Quem é Saul?
1: Não! Não, construiu uma carreira muito grande, tem membros da família que também.
0: Porra, mas ele não é. O Tony Carreira não é pimba!
1: É!
0: O Tony Carreira não é pimba!
1: Ligeira.
0: Atenção.
1: Portuguesa! Música ligeira.
0: Atenção.
1: Portuguesa!
0: Atenção! Que está, é que isto aqui às vezes tem estas!
1: Vai, calma,
0: é que esta
1: calma,
0: tem estas,
1: calma.
0: Que é tu para tentar chegar a um sítio, atribuis características à pessoa que ela não possui.
1: Então dizes que é o quê?
0: É exatamente, é isso, é música romântica portuguesa!
1: Ligeira!
0: Então, tu achas romântica. Que isto é pimba? E o sonho e hoje a cantar em cada canção, trago esse lugar no meu
1: coração.
0: Isto não é pimba.
1: Está bem, pronto, está bem.
0: Isto não é pimba.
1: Todos os fãs de. Olha, entretanto, o nosso ouvinte, a nossa ouvinte Joana, está CR7, óbvio, Chico da Tina. Mas não. Ok, fomos bons, eu acho.
0: Eu acho que fomos bons.
1: Pronto, tu foste sonhar, porque eu não podia dizer que era música pimba, é música
0: okay,
1: ligeira.
0: Fica-te bem vir aqui também elogiar quem te está a colher aqui.
1: Desculpa lá.
0: Temos a seguir mais.
1: Vamos a mais uma ronda a seguir.
0: Vamos a mais uma ronda a seguir.
1: Ainda há duas.
0: Sim, nada mais duas, pelo menos.
1: Pelo
0: se
1: menos.
0: Os nossos amigos até disseram, estávamos a chutar muito, até dávamos mais
1: e,
0: uma ronda.
1: E vou-te dizer uma coisa: estamos a ser melhores do que eu achava.
0: E olha,
1: diretor!
0: Digo-te aqui, não dizer nenhuma palavra das que estavam aqui é uma sorte.
1: É uma sorte.
0: Estão aqui duas cabeças no ar.

0: Shakira e Burna Boy nesta música oficial do Mundial, chama-se Dai Dai, acabou de tocar na Cidade FM.
1: Tarde Livre.
0: Com Beatriz Pinto e João Miguel Costa hoje, não é?
2: Estamos aí, agora nem mais.
0: João, o que é que vamos fazer agora? Estou super entusiasmada.
2: Temos aí, portanto, a prática de uma modalidade que é as palavras proibidas. Malta, certeza que já jogou.

0: Bad Bunny chama-se Yonaguni. Sabes o que é Yonaguni, João?
1: É uma peça de sushi só de salmão, não é?
0: Não.
1: Então. Tarde
0: livre. Yonaguni é a ilha mais ocidental do Japão, localizada apenas a 111 km do Taiwan. Percebes?
1: Pá, atenção, isto são curiosidades que interessam bastante. Eu tenho certeza que há alguém neste momento no carro a pensar: mãe, eu vou dizer uma coisa, eu ia para casa, mas agora que descobri o que é Yonaguni, boa bowling.
0: Desculpa,
1: tipo, aposto que há pessoas a mudarem a vida.
0: Vou explicar, eu estava a olhar e não vou mentir. Eu pensei também que pudesse ser uma peça de sushi.
1: Sim, sim.
0: E depois
1: claro.
0: Pensei assim: deixa lá ver o que é isto. Fui ao
1: eu
0: Google.
1: Para mim era daquelas com algas muito grandes.
0: Eu não posso comer algas, sabes? Foi
1: pois, mas há uma que é tipo um cone. É o cornet de sushi.
0: É o temaki.
1: A malta chama-lhe isso, mas é o cornet de sushi. Vamos então à segunda.
0: Vamos à segunda rodada do nosso jogo das palavras proibidas. O João vai dizer a sua segunda palavra. Eu vou tentar adivinhar. E o Tiago está a certificar-se que o João não diz nenhuma palavra proibida, que não possa.
2: Portanto,
1: vamos começar agora. Bia, a minha palavra é em inglês. Guarda para ti. É em inglês. É uma falta de educação que se pratica constantemente em redes sociais, por exemplo. É uma falta de educação quando tu estás a conversar com alguém e praticas isto. Estás a conversar com alguém e afastas-te sem qualquer tipo de justificação. Eu acho que isto é uma falta de educação. Quando tu abandonas a conversa sem qualquer tipo de...
0: Ghost.
1: Ok.
0: Consegui!
1: Sim, é ghosting.
0: Eu sou
1: mas
0: muito
1: é.
0: Forte, está bem, ghosting. É a mesma coisa. Sim. Eu sou muito forte neste jogo, eu estou super orgulhosa de mim, mãe, se me tiveres
1: tu
0: ouvido.
1: Tu achares que depois desta explicação maravilhosa, quando eu não podia dizer desaparecer, mensagens, responder, relação e ignorar.
0: Não, se calhar tu é que és bom neste jogo.
1: Pois, então bora ao teu.
0: Ora bem, então vamos ao meu. Então, é um objeto que se. Para o rabo.
1: Isto?
0: Sim, é um objeto para o rabo.
1: É um objeto
0: para o rabo.
1: É papel higiênico?
0: Não. Calma. Isto é ir para o outro lado.
1: É
0: um objeto que tu usas.
1: É que estamos a isto de eu dizer. Estás a perceber? Estamos mesmo a muito pouco disto acontecer.
0: É um objeto que tu usas para pôr no rabo. Não é para pôr no rabo. É um objeto que tu usas para o teu rabo. E que tu, neste momento, olha, estás a usar.
1: Ah, é boxers?
0: Não!
1: É
0: uma coisa para tu estás por cima.
1: Ah, a cadeira?
0: Sim! Fogo, boxers. O João está um bocado descanso.
1: Tu podias dizer descanso?
0: Não.
2: Sim.
0: Podia? Está bem, achei mais difícil.
1: Podias ter experimentado
0: assim,
1: em vez de dizer que eram coisas para enfiar. Porra,
0: foi,
1: mano. Tipo,
0: imagina-me
1: ter uma cadeira no rabo.
0: Não,
1: mas não foi isso que eu estava a dizer.
0: Não foi isso que eu estava a dizer. Não ponho as palavras na minha boca.
1: Mas
0: porque...
1: pronto, acho que houve aqui claramente um dos dois que jogou bem. Apesar
0: claro.
1: De termos acertado os dois,
0: olha,
1: houve um dos dois que jogou bem.
0: Fogo, coisas para o rabo. Cadeira.
1: Claro, primeira coisa que me lembra é cadeira.
0: Desculpa lá, tu é que não sabes jogar isto. Bebel, eu já perdi cá a tua vida.

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1: E portanto, antes de passarmos à próxima ronda, vamos dizer aos ouvintes uma coisa que eles têm de fazer.
2: O que
1: se
2: é
1: quiserem
2: que...
1: ser felizes.
2: Se quiser... Ah, ok. Não tenho nada a ver com
1: não.
2: Não precisa de ser o Euromilhões, por exemplo.
1: Não precisa
2: Até
1: de ser o Euromilhões.
2: Se eles forem teu parentesco e sair o Euromilhões, também pouco recebem, segundo o que se percebeu aqui.
1: Não, mas
2: em dinheiro é zero.
1: Sim, está bem, mas isso é o.
2: Mas também não
1: 500.
2: Precisam de dinheiro para estar lá o Rail. É gratuito.
1: Não precisam, é gratuito, a não ser queiras uma coisa mais premium, okay. Não é? Eu sou uma menina que gosta de coisas premium. 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

0: Chama-se Beautiful Things e acabou de tocar na Cidade FM. Boa viagem, boa segunda-feira. Eu sou Beatriz Pinto, comigo João Miguel Costa, aqui a meio de um jogo de palavras proibidas.
1: Onde eu estou a fazer uma exibição extraordinária.
0: Exatamente, claro que sim.
1: Não só pelas palavras que estou a dizer, mas porque tenho que adivinhar também as tuas.
0: Não, diz-me aqui.
1: Diga o que é que já disseste. Disseste que a Tony Carreira era pimba.
0: Está bem, enganei.
1: Fica aqui, para toda, até mesmo para a família dele, que tem boa influência em Portugal. Se eles quiserem queimar para sempre.
0: Não precisava.
1: Essa é a primeira.
0: É música ligeira portuguesa.
1: Segunda, popular, ligeira, como queres, romântica.
0: Romântica. Popular é pimba.
1: Então é popular, chega a muita gente. Então popular significa chegar a muita gente. Tens essa.
0: Está bem.
1: Já disseste que a tua segunda coisa era uma coisa para pôr no rap. Isso nem sequer é bom.
0: Opa, imagina, isto fora de contexto, está a parecer boeda estranho.
1: Ao menos vamos começar agora por ti, para tu não teres pressão. Diz a tua terceira.
0: Ok, então espera, tenho que ir ver aqui ao meu telemóvel. Eu sei qual é que é, mas tenho que ver quais é que são as palavras proibidas. O Tiago já está aqui pronto.

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3: Brilhante.
4: Pronto.
3: Mesmo brilhante. Mas tem piadas boas, digo-te já.
4: Quem não sai é aquelas aos seus não é de Genebra.
3: Pois é.
4: Não é dessas
3: sabe.
4: Piadas.
3: Quem sai aos seus não é de um sítio proveniente
4: então,
3: da Suíça.
4: Então, João, queres começar tu? É que o Tiago teve-nos aqui a mandar a escolher duas palavras que eu não sei quanta, como é que é a tua, mas
3: é
4: a minha é complicada.
3: Imagina. Imagina um sítio.
4: Ok.
3: Onde tu, para te divertires, tens que usar uns sapatos bué de estranhos.
4: What?
3: Não estás a par?
4: Bowling.
3: Boa.
4: É isto?
3: Calma. Deixa-me falar.
4: Ok.
3: Deixa-me acabar. Que
4: okay.
3: Tens que usar uns sapatos ridículos.
4: Ok.
3: E tu, quando estás a praticar, portanto, essa modalidade desportiva...
4: Sim.
3: Qual é o objetivo?
4: Mandar os pinos abaixo.
3: Ok. Mas imagina... Tu vais e consegues quase todos.
4: Ah, strike.
3: Não, mas há um que não vai. Então fica lá um...
4: Único solo.
3: Um quê?
4: Único, um pino.
3: Pronto, boa. Parabéns, era pino.
4: Era pino? Ah, eu disse pino.
3: Yeah, fica um pino.
4: Eu disse pino.
3: É tipo
4: de...
3: uma daquelas coisas que usar na roupa, tipo,
4: o
3: nos
4: pino
3: fatos.
4: Do pino e o puc.
3: Fica
4: pino
3: lá o pino. Depois não deitas o pino abaixo, tens que deitar o puc
4: okay,
3: abaixo.
4: Ok, mas eu agora estou aqui a pensar numa coisa, que é, eu acho que sou extremamente boa neste jogo a adivinhar as palavras, mas ou será que tu é que és bom a explicar?
3: Epá, não tenho a certeza, não sou bem.
4: Ou seja, como é que alguém vai ganhar 911-911-908? Digam de vossa justiça quem é que ganha, se é a pessoa que acerta ou se é a pessoa que explica. Porque no meu caso eu estou um bocadinho confusa. João, estás pronto
3: lá,
4: para a tua? É que eu não estou pronto. Espera aí, deixa desbloquear o meu telemóvel, que isto aqui é tecnologia assim. Vamos embora. Então, é uma condição que envolve algum receio.
3: Fobia.
4: Espera lá.

0: Vizinhos com casar e para esquecer. Estamos aqui num braço de ferro. Infelizmente perdi a primeira ronda, mas isso, ouve lá.
1: À terceira, isto foi que a Catarina aconteceu mesmo. À terceira ou quarta vez que perdes, tornas normal. Tu vais começar a habituar-te,
0: não,
1: a sério.
0: Eu vou-te dizer uma coisa. Tu tens mal perder e és daqueles que têm mal ganhar. Que irritante. Mas olha, vou-te dizer uma coisa, que é a nossa ouvinte, a Jéssica, diz: bora, Bia, estamos contigo. Músicas tristes, não.
1: Ok.
0: Basta!
1: Infelizmente, agora o voto da Jéssica, isto não é como as eleições do Benfica, e o voto da Jéssica vale 1. Portanto...
0: Não, a Jéssica, sim, ok. Pois,
1: não é por antiguidade.
0: Mas então vá, estás pronto agora? Agora vamos começar pela tua, porque eu estou muito curiosa, não é? Para
1: então,
0: ver o que
1: pega
0: é
1: lá.
0: Que é. O João é muito calimero, portanto vamos lá ouvir. Ai! Desculpa! Isto não devia ser justo.
1: O quê? Eu vi isto ao vivo no palco Super Bowl do Recrio e aí posso dizer que ele só tem mesmo esta música. Não tem mais nenhuma.
0: Pá, isto é mesmo música de... Enfim.
1: Isto é música de ganhar.
0: Não, não é música de ganhar. É tipo... Opa,
1: obra, mete
0: eu
1: lá,
0: sou mais feliz.
1: Lá tua,
0: então vamos ver
1: lá
0: a minha.
1: A tua balada,
0: então,
1: logo, como é que tu lhe chamas?
0: Balada? Vê isto. Who let the dogs out? Então, não vais dizer nada?
1: Ok, o Let the Dogs Out é gandação. No entanto, eu sinto que... Sinto que é the reason for your loss.
0: Mas olha, não,
1: não?
0: Estás
1: okay,
0: enganado.
1: Pronto,
0: siga a Bia novamente, Bia

0: 3 votos em mim e nenhum. Beatriz, outro! Beatriz! Ai, ai, são quantos? São 6!
1: Não,
0: até eu ganhar são 6. João, ok, um disse João. Bia, mais uma disse Bia. Bia, ganhei! Ganhei! Ganhei! É! Let the dogs out. Olha, é vida. Como é que sentes sem perder?
1: Não, na boa. Estás? É uma boa música. Boa. Acho simplesmente que. Imagina, a minha música retrata, se calhar.
0: Sabes que eu tenho um poder que é tirar-te o microfone e tu não falas, portanto, é assim que. É assim.
1: Eu aprendi a mexer aqui já. A minha música retrata uma problemática do amor, não é? Uma problemática muito comum do amor.
0: E diz a uma pessoa
1: que ela é a razão de tudo. E a tua é. Quem é que deixou os cães sair?
0: Mas tu és um chato!
1: Quem é que deixou os cães cá fora?
0: Eu aposto que eras daquelas crianças que tipo choravam imenso por uma rapariga que nem sequer te conhecia, meu.
1: Tá bem. Calma.

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3: Dogs out.
4: Who?
5: Ok, parabéns. Parabéns à malta. Parabéns à malta que está aí.
4: Mas pronto, olha, não vão 78. Se quiserem agora na terceira ronda que eu ganhe, então é mandarem o nome Beatriz. Eu estou a contar que a minha claque esteja comigo.
5: E agora em verde, já sabes, esta
4: que disse primeiro. 978. Se quiserem que o João ganhe esta ronda, vamos ouvir então a minha música escolhida. É Macarena. Imagina, toda a gente já se divertiu com esta música. Não me digas que não, João. Que cara é essa? O João está com uma cara pensativa.
5: Trazido...
4: Olha, estou a receber uma mensagem a dizer: nem preciso ouvir a do João. Vai,
5: não,
4: Beatriz.
5: Mas é muito interessante. Tu estás a trazer músicas com letras muito complexas. Pronto, as tuas escolhas podem também dizer um bocadinho sobre ti.
4: Claro, mas não queria dar.
5: És muito divertida. Realmente isto é um grande som. Eu não sei se eles só têm mesmo este hit. Verificaste isso? Ok. Isto é grande hit, pá. Parabéns. Ah, como posso dizer. A minha, eu tentei ser um pouco mais patriota.
4: Então,
5: vamos ver se as pessoas amam verdadeiramente o seu
4: o
5: país.
4: O nosso país.
6: Eu gosto é do verão, de passear de pranchas na mão. Saltarmos e
5: imagina,
6: rirmos na praia.
5: Eu queria só dizer uma coisa. Eu tenho a impressão que fui um bocado roubado.
4: Porquê?
5: Porque eu acho que esta não era a minha terceira música. Eu sinto que fui roubado e posso perder esta ronda. No entanto,
4: não, mas
5: okay.
4: Por exemplo, temos aqui a nossa ouvinte, Cláudia, que diz: eles têm mais músicas ótimas, batota.
5: Quem?
4: Quem canta isto?
5: Os Fúria do Açúcar, não?
4: Exatamente.
5: Ok. Ninguém está aqui a dizer que eles não têm músicas ótimas.
4: Estamos a dizer que
5: essa não é a avaliação. Agora,
4: eles ficaram conhecidos por esta
5: música. Eu arrisco-me a pedir à Cláudia para ir ver as views desta música,
4: okay,
5: e as views das músicas seguintes dos Fúria do Açúcar. E a okay distância entre as views de umas para as outras.
4: Olha,
5: eu arrisco-me a dizer que todas as músicas do Fúria do Açúcar juntas não completam as views desta música.
4: Ok, não vamos lá, vamos 908, Macarena.
5: Mas acho que ganhaste.
4: Ou então,
5: eu votava na tua, acho.
4: Ok, vamos só ouvir aqui a nossa ouvinte, Joana. Olá, Joana.
7: Isso nem sequer é One Hit Wonder, ó, João. Essa música é do GNR.
5: Ah.
7: Tipo, eles têm vários hits. E não dá.
4: Joana, não, acho que não.
7: Eu pensei que eles eram GNR.
4: Ok, ela depois se redime. Ok.
5: Tu devias ser parada pela GNR no carro neste momento.
4: Mas olha,
5: que acabaste de ser, estavas-me a tentar.
4: Imagina,
5: matar.
4: João, não há hipótese. Macarena,
5: eu sabia que ia perder esta.
4: Ganhou, mas olha, foi uma boa tentativa. Não houve ninguém que votasse em ti.
5: Há poucos patriotas. Eu tinha um One Hit Wonder que eu não quis colocar. Eu só peço, por favor, que a seguir.
4: Estou
5: a ver o teu registro. Não, estou a ver o teu registro. Sei o que é que vem aí. Eu só não peço que a seguir não venha a zereré, areré, rarabeturelere, serinora, rarare, ralebuli, ralebuli, bibi. Eu espero, porque tu eras menina disso.
4: Claro que não.
5: Tu só estás a trazer danças.
4: Mas olha lá, tu achas o quê? Tu achas o quê? Que eu sou assim tão básica?
5: Não sei, o Let the Dogs Out.
4: Oh, João.
5: Parabéns, eu sou obrigada a dar
8: parabéns.
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0: Olha lá, música nova, Missy Miles e o Wet Pet Gang na Cidade FM. Boa viagem, estás comigo, Beatriz Pinto e João Miguel Costa, empatados não, aliás, eu estou a ganhar.
1: Estou
0: a ganhar 2-1 neste braço de ferro. O João quis provar, que eu provasse, aliás, eu merecia estar aqui, não é? Se eu merecia.
1: Se tens a chamada capacidade, o arcabouço, o savoir-faire. Não sei se isto serve para alguma coisa.
0: Pois é, os teus pais moram em França, não é?
1: Então, se eles são imigrantes, meus
0: são
1: pais.
0: São imigrantes, na França.
1: Minha mãe, por exemplo, diz que às vezes encontra... tem que deitar isto à pobela.
0: O que é isso?
1: Que é o lixo. É pobele. Mas como ela está meio a falar em português, meio em francês, é da pobela.
0: Ok,
1: Por
0: acaso, francês é uma língua que eu domino zero.
1: A minha mãe tem coisas muito engraçadas que agora anda a dizer com a carta, que é uma coisa que é... Como é que é? La carte.
0: Eu não estou a tentar... La carte é uma carta.
1: Não, mas eu não sei o que é. Há uma cena qualquer que a minha mãe diz. Se os ouvintes
0: estiverem
1: aí, não tenho a certeza. Se souberem aí imigrantes que me digam o que é que ela está a dizer.
0: Ok. Então estás pronto para a quarta ronda, não é? Então vamos agora começar com a tua, se não me engano.
1: Acho que é.
0: Exatamente. Vamos ouvir a música que o João escolheu. Essa rainha da noite.

0: ao fim.
1: 911-911-911.
0: Eu admito que isto é uma escolha. Eu não vou mentir, eu acho que isto é uma escolha média. Foge um bocadinho daquilo que é o meu princípio. Sim. Sou muito mais baladeiro do que isto. Sou muito mais do romantismo do que isto.
1: És calimento.
0: Mas era isso, eu andei à procura de. Eu gosto sempre de trazer duas portuguesas e duas estrangeiras e pronto.
1: Ok. Então calma, só para os nossos ouvintes estarem a par do que está a passar aqui, 911-911-108. Se quiserem que esta música do João ganhe, é mandar uma mensagem e dizer João. E agora vamos à minha que, olha, desta aqui, João, posso-te garantir que não estavas à espera. Las Ketchup, vamos embora!
0: Eu não posso dizer o que eu queria dizer. I'm a breaking, para não dizer... Como é que os artistas fazem quando não podem dizer... Duck, pato, mas com F. Eles não podem dizer.
1: Ah, ok.
0: I'm a ducking genius, bro.
1: Ok, tipo, ok.
0: Eu tenho esta capacidade. E posso só deixar claro, podem só deixar claro para os ouvintes que eu não fazia a mesma ideia.
1: Sim, sim, o João não sabia, pai, por isso é que tipo, há bocadinho quando
0: é
1: ele disse. Ele há bocadinho disse, não acredito que o próximo que vais pôr é a ser E eu fiquei assim, mas quem tu achas que eu sou?
0: É exatamente o que eu acho que tu és.
1: Básica. 911-978, quem é Canha, Beatriz ou João?
0: Perdi, mas pelo menos adivinhei.
1: Mas calma.
0: Já estou feliz por ter adivinhado.
1: Calma.
0: Dizer ao nosso ouvinte, se nós empatarmos, temos mais uma ronda. Não, eu não estou a tentar condicionar.
1: João merece o ponto. Como o João está a dizer que eu sou a rainha da noite, vote nele.
0: Não.
1: Deixa, eu não sei, eu tenho um bocado de um... Catarina, há quem vote na Catarina.

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